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1: 10 horas.
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0: 10:31.
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0: 10:35.

0: 11 e 1.
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3: 11,4.

0: 11:30.
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1: Uma e 23.

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0: 4:15.
1: Gustavo Lima, fala,
2: se é pra falar de paixão, vamos falar então.
1: Rapaz, você falou com a pessoa certa, hein?

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1: 6 horas.
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2: 6 e 1.
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0: 6h32.
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0: 6h44.
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0: 6:48.
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1: 7 horas.
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0: 7:16.
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10: 7:29.

0: 7h48.
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0: 8 horas.
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8: 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A 123ª Zona Eleitoral comunica alterações excepcionais de locais de votação para as eleições de 2026. Em Pedro Osório, as sessões eleitorais números 21 e 24 passarão a funcionar no polo da Uniaselv, situado na rua 3 de Abril, número 71, prédio anexo à Secretaria Municipal de Educação. Em Cerrito, excepcionalmente nesta eleição, a sessão eleitoral número 58 funcionará na FUNC, a Associação dos Funcionários Públicos Municipais de Cerrito, situada na rua Osório Limpo, número 86, Centro. Carolina Cunha, chefe do cartório eleitoral.
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Alô, você, bom dia! Bom dia para você que a partir de agora se liga conosco pelas ondas do rádio, pela internet, aonde quer que você esteja, passa a nos dar o prazer da sua sintonia. Desejar meu carinho, meu agradecimento pela sua audiência. Quero desejar para você, meu amigo, para você, meu amigo ouvinte, uma ótima sexta-feira, um bom final de semana. São 8h10, hoje é sexta-feira, dia 10 de julho de 2026. Temperatura de 10 graus aqui no estúdio, a máxima não passa dos 18 graus. Tempo nublado a nublado, 10% é a possibilidade de chuva para Pedro Osório hoje. Amanhã, sábado, 16 graus é a máxima, nublado a nublado, já aumenta a possibilidade de chuva, é 20% a possibilidade de chuva para amanhã. E já dá uma esfriada a mais. No domingo, nublado, nublado, 13 graus a máxima, frio também, 20% a possibilidade de chuva. Na segunda-feira, 16 graus a máxima e 10% a possibilidade de chuva, tempo parcialmente nublado. Essa previsão é do tempo agora para Pedro Osório. Mas daqui a pouco mais você vai conferir conosco aqui a previsão do tempo para todo o Brasil. Daqui a pouco aqui no programa. Tem a previsão para todo o Brasil, as notícias do jornal A Hora do Sul, da cidade de Pelotas, também manchetes do G1 Rio Grande do Sul. E tem também o horóscopo, as previsões do seu signo para esta sexta-feira, tá certo? Mas vamos lá então, começando o programa de hoje, trazendo já as primeiras músicas, quando são 8h11, o Amado Batista, Mudança de Estação. Ana Paula Tasca. Tempo de viver 8h11.

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0: Tá aí, são 8h18, 8h18. E nós vamos por aqui com o programa Manhã Total para você. Mas agora é hora de quê? De previsão do tempo. Vamos conferir aí a previsão do tempo para esta sexta-feira. Vamos lá então aqui. 8h18. Previsão do tempo do Clima Tempo.
1: A sexta-feira será marcada por uma nova mudança nas condições de tempo na região sul do país. Depois de vários dias de tempo firme, a aproximação de um cavado em níveis médios da atmosfera, combinada à formação e o avanço de uma nova frente fria, volta a provocar chuva em áreas do sul do país. Enquanto isso, grande parte do Brasil continua sob a influência de uma massa de ar seco, mantendo o tempo firme, baixa umidade do ar e calor durante as tardes. O sul do país volta a ser um dos principais destaques da previsão. A nebulosidade aumenta pela manhã, principalmente no oeste, sudoeste, noroeste e região central gaúcha, onde a previsão de pancadas de chuva fracas a moderadas. Ao longo do dia, as instabilidades ganham força e seguem concentradas na faixa norte do Rio Grande do Sul, metade oeste de Santa Catarina, sudoeste e sul do Paraná, onde as pancadas podem ocorrer de maneira moderada a forte. E há alerta para temporais entre o noroeste gaúcho e oeste catarinense. Até a noite, as pancadas de chuva aumentam por demais áreas de Santa Catarina e extremo sul do Paraná, onde devem ocorrer de maneira moderada, e continuam concentradas no norte e noroeste gaúcho, de maneira mais forte. Já nas demais áreas da região sul do país, o tempo segue firme ao longo do dia, com nebulosidade maior no estado gaúcho. E na retaguarda da frente fria, uma nova massa de ar polar avança. No sudeste, o tempo continua firme. O sol predomina em São Paulo, Rio de Janeiro e em grande parte de Minas. Já o Espírito Santo e o leste mineiro devem apresentar maior nebulosidade. As manhãs permanecem amenas e frias em áreas da faixa sul e leste paulista, além do extremo sul de Minas. Enquanto durante a tarde, as temperaturas aumentam gradualmente. A região central do país continua com tempo firme e seco em toda a região. As temperaturas sobem durante a tarde, e o principal destaque continua sendo a baixa umidade do ar. No Nordeste, a chuva segue concentrada na faixa litorânea. A circulação de ventos úmidos vindos do oceano mantém condições para chuva fraca, moderada e passageira ao longo do litoral de Pernambuco. Na faixa litorânea entre Natal e a Paraíba, além da região entre Ilhéus e o sul da Bahia, as pancadas podem ocorrer de maneira mais forte, além do centro-norte do Maranhão, litoral do Ceará. Enquanto na região de Salvador, as chuvas ocorrem de maneira mais moderada. Já no interior da região, o predomínio continua sendo de tempo seco e quente. No norte, o padrão segue semelhante aos últimos dias. Amazonas, Roraima, Amapá, oeste do Acre, norte, noroeste, nordeste e litoral do Pará continuam com pancadas de chuva moderadas a fortes, e há risco de temporais na faixa oeste do Amazonas. Já nas demais áreas do Acre e norte de Rondônia, as chuvas ocorrem de maneira mais fraca, enquanto no restante da região, o tempo permanece firme, com poucas nuvens no céu e temperaturas elevadas. Em Goiás, Distrito Federal, norte e leste de Mato Grosso do Sul, Mato Grosso, Tocantins, centro-oeste da Bahia, áreas de Minas e metade norte de São Paulo, a umidade do ar continua baixa, principalmente em Goiás, Distrito Federal, leste mato-grossense, oeste da Bahia e no Tocantins, onde os índices podem ficar entre 12 e 20%. Nessas áreas, o ar seco continua exigindo cuidados com a hidratação e com a saúde, e aumenta a propagação de queimadas. E em relação às temperaturas para esta sexta, máxima de 20 graus em Florianópolis, 25 em São Paulo, 27 em BH e em Salvador, 28 em Recife e até 32 graus em Manaus. Se você estiver na região sul do país, acompanhe os alertas meteorológicos ao longo do dia. Já nas áreas de tempo seco, evite exposição prolongada ao sol nas horas mais quentes. Mantenha hidratação e redobre os cuidados com risco de queimadas. Você acompanha a previsão.
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Tá aí, 8h25. Vamos lá, quem se liga conosco. A Cleusa Azevedo, bom dia, bom programa. Bom dia, Cleusa, bom final de semana. A Rosa Domingues, bom dia, amigo. Ótima sexta-feira para você. Obrigado, Rosa, para você também aí. Uma ótima sexta-feira. Nosso amigo José Galvão. Alô, Galvão, diz ele, bom dia, bom programa, um abraço. Abraço, amigo Galvão, aí no cassino em Rio Grande. Alô, Galvão, bom dia. Obrigado pela audiência. Mas vamos lá, trazendo música, são 8h25. Boy e Silva, aliás, Boni e Silva. Boni e Silva, essa música é lindíssima, Amanhecer no Sertão. Depois, Boy Vaqueiro, Sítio Velho. Após as músicas, vem o apoio cultural. Em seguida, aí tem as notícias, as manchetes para você.

0: 8h31.
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Tá aí, 8h39, olha a hora certa, 8h39. Você conferiu aí a previsão do tempo para todo o Brasil. Agora temos uma música e logo em seguida temos as manchetes das notícias para você. Vamos ouvir Chico Rei Paraná, Encanto e Magia.

0: Tá aí, são 8h43, 8 horas e 43 minutos, e agora nós vamos com as manchetes das notícias para você.
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8h44, vamos lá então com as manchetes, as notícias do jornal A Hora do Sul, da cidade de Pelotas. O representante para Pedro Osório Cerrito é o Rudimar Nobre. E você pode aí fazer a sua assinatura do jornal A Hora do Sul, falando aí com o Rudimar Nobre, que é o representante em Pedro Osório e Cerrito. Vamos lá então com as manchetes aqui. Estado faz mudanças na regulação do Simples no Rio Grande do Sul. O prazo vai até 31 de agosto para verificar divergências e regularizar informações. Merendeiras desistem de paralisação e aguardam por tramitação judicial. A categoria faz cobrança por adicional de insalubridade e espera decisão. Segunda edição do Vem para Fena Doce beneficia mais de 58 mil famílias. Região Sul enfrenta pressão no atendimento público de saúde. Prontos-socorros de Pelotas e Rio Grande são referências e enfrentam superlotação. Empresários apresentam experiências de visita à China em evento da ACP. Palestrantes trazem experiências do país asiático para aplicar em Pelotas.

Posto de saúde de Canguçu é alvo de vandalismo pela terceira vez em 2026. Morre Alfredo Amaral, fundador da Rádio Liberdade de Canguçu, um dos responsáveis pelo desenvolvimento da emissora radialista. Faleceu aos 105 anos em Dois Irmãos.

Foram as principais manchetes do jornal A Hora do Sul da cidade de Pelotas. O representante para Pedro Osório e Serrito Rudimar Nobre. Você pode fazer a sua assinatura aí, falando com o Rudimar Nobre, que é o representante do jornal A Hora do Sul em Pedro Osório e Serrito. Vamos agora com as manchetes do G1. Perícia descarta acidente e pais são presos por morte de bebê de 2 meses. A criança já havia sido internada com traumatismo craniano um mês antes do óbito. O inquérito indiciou o pai e a mãe por homicídio qualificado. Irmão de 8 anos está sob a guarda da avó materna. Estou triste, o pequenininho se agarrava na gente, diz pastor evangélico que recebeu missionário preso após morte do filho. O homem está preso preventivamente desde domingo. A mãe do menino também foi presa nesta quinta-feira. A criança foi internada em UTI de Porto Alegre em estado gravíssimo, mas não resistiu. Polícia diz que não houve ameaça em cachorro morto enviado à vereadora, forma de protesto. Uma mulher acusada de encomendar a entrega foi indiciada por injúria real, maus tratos, qualificado de cães e gatos, transporte irregular de resíduos sólidos e poluição por descarte irregular de carcaça de animal. Ministério Público aciona a Interpol para saber histórico do missionário dos Estados Unidos preso por espancar o filho no Rio Grande do Sul. O incêndio atinge um prédio vizinho ao mais alto de Porto Alegre e 2 pessoas são resgatadas.

Polícia faz operação contra agiotas após homem perder dinheiro de amigos em apostas online. Fugir do Rio Grande do Sul e a família receber ameaças. A ação da Polícia Civil cumpriu mandados em Porto Alegre e na região metropolitana. A investigação começou após devedor pegar dinheiro de camisetas e perder em jogos. Estas foram as manchetes do G1 para você aí desta sexta-feira.

Vamos agora com algumas manchetes do Jornal Tradição. Jornal Tradição para você. Pedro Osório, direção do Farroupilha apresenta projeto para transferir sede. A direção do Grêmio Atlético Farroupilha apresentou na manhã de segunda-feira, dia 6, em reunião no plenário da Câmara de Vereadores de Pedro Osório, o projeto que prevê a transferência da sede do clube para o município, com o objetivo de disputar o campeonato estadual. Durante o encontro, os dirigentes solicitaram o apoio do Poder Legislativo à iniciativa. Participaram da reunião aí o presidente da Câmara, Carlos Alberto Ferreira, PDT, e os vereadores Fininho Souza, PDT, Amália Rita, MDB, Aristi Zaca, PP, Sérgio Vonglum, PT, e além da diretora da Câmara, Amanda Carvalho.

0: Representantes do projeto Meu Mundo Mágico conquistam um título no Uruguai, isso aí de Jaguarão. As representantes da Escola Binacional de Modelos Meu Mundo Mágico conquistaram importantes títulos com o concurso de La Rose em 2026, realizados no último sábado na cidade de Cebolate, departamento de Rocha, no Uruguai. Tá aí, essas foram as notícias para você aqui no programa Manhã Total, 8h53.
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8:54, 8:54, e nós vamos por aqui com o programa Manhã Total. Agora vamos trazendo música. Após a música tem o apoio cultural e logo em seguida aí o horóscopo, as previsões do seu signo para esta sexta-feira. Agora vamos conferir música. Danilo Pernambucano, serei para sempre assim. David e Richard, desistir jamais. 8:54.

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9 horas, 9 minutos, 9 e 9. Nós vamos aí trazendo uma música e após a música a gente traz para você o horóscopo, as previsões do seu signo aí desta sexta-feira. Mas está ligado conosco o Dr. Lucídio Inácio Valone Ávila, lá em Porto Alegre. Diz ele: bom dia, Baldir, estou na audiência. Obrigado, Dr. Lucídio, pela sintonia, grande abraço. Está na audiência do programa aí, assistindo ao vivo o Manhã Total. Abração para você, um bom final de semana. Vamos embora então com a música. Dom Magliani, Sou Como um Girassol. Após a música vem aí o horóscopo para você, o 9 e 10.

0: Daí, 9h15, 9h15. Agora é hora de quê? 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
3: Áries. Um dia de conciliação e paz para você, Ariano. Isso é muito bom. Os conflitos tendem a se encerrar e você encontrará uma sensação de harmonia. Bons sentimentos vão trazer alegria para sua sexta-feira. Cor do dia é o roxo, número de sorte 19.
4: Touro.
3: Os estudos estarão favorecidos para você nesta sexta-feira, Taurino. Por isso, hoje é um momento para pensar naquilo que você quer desenvolver e aprender. Troque informações com as pessoas à sua volta e esteja aberto àquilo que eles podem te ensinar. Cor do dia é o marrom, número de sorte 15.
4: Gêmeos.
3: Evite conflitos com amigos próximos para não trazer aborrecimentos para o seu dia, geminiano. Faz possível para manter um clima de paz e o seu dia será muito mais leve. A ordem do dia é paz no coração. Cor do dia é o cinza, número de sorte 7.
4: Câncer.
3: Coloque empenho em todas as suas tarefas, canceriano. Hoje será um dia de muito trabalho e de trabalho intenso. Você será capaz de ultrapassar qualquer obstáculo no seu caminho e a força de vontade será a chave para o seu sucesso. Cor do dia é o amarelo, número de sorte 56.
4: Leão.
3: O seu desafio nesta sexta-feira será manter a positividade, leonino. Ao invés de gastar tanta energia focando no que vai mal, preste atenção nas coisas boas para se animar e dar motivação. Cor do dia é o preto, número de sorte 34.
4: Virgem.
3: Novas oportunidades profissionais prometem surpreender o seu dia, Virgem. Elas podem ser grandes como um novo emprego ou bem sutis como uma nova função ou então algo que você venha se destacar e ter mais responsabilidades. Isso vai te ajudar a crescer. Cor do dia é o marrom, número de sorte 23.
4: Libra.
3: Cultive boas relações, Libriano. O céu de hoje diz a você que é preciso deixar as emoções fluírem e que este é um momento certo para tornar o contato humano mais amoroso e mais íntimo. Nada de ficar sozinho. Cor do dia é o azul, número de sorte 45.
4: Escorpião.
3: Se você se sentir entediado nesta sexta-feira, Escorpião, o conselho dos astros é que você se reúna com os amigos, mesmo que de maneira virtual. As amizades estão favorecidas e você poderá encontrar nas pessoas queridas o alívio para as tensões da semana. Cor do dia é o verde escuro, número de sorte 6.
4: Sagitário.
3: Nesta sexta-feira, não deixe que o medo paralise você, Sagitário. Coragem é a palavra do dia. Não deixe para depois o que precisa ser realizado neste momento e mantenha uma atitude positiva diante da vida e dos seus sonhos. Cor do dia é o branco, número de sorte 10.
4: Capricórnio.
3: A sexta-feira vai exigir que você faça algumas escolhas, Capricórnio. Encare de frente aquela conversa importante, pois agora é hora certa para fazer isso. Preste atenção nas suas opções e sempre considere os dois lados de uma situação. Não seja imparcial. Cor do dia é o roxo, número de sorte 34.
4: Aquário.
3: Amor e romance tomarão conta do seu final de semana, aquariano. O que faz do momento excelente para conhecer novas pessoas ou um dia especial com um parceiro. Permita-se viver e sentir o clima de paixão no ar. Cor do dia é o vermelho, número de sorte 55.
4: Peixes.
3: Seja realista na hora de tomar decisões ou procurar o que fazer, pisciano. Mantenha os dois pés no chão e não permita-se ser levado para caminhos onde a energia seja negativa ou pessimista. Cor do dia é o dourado, número de sorte 13.
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9: 9:20.
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Tá aí, 9h24, 9 horas e 24 minutos. Quem se liga conosco? Paulo Bernardi, lá em Viamão da Grande Porto Alegre. Alô, Paulo Bernardi, bom dia. Bom dia, Valdir. Bom fim de semana. Um abraço, amigo Paulo Bernardi aí, para sua família aí. Obrigado pela audiência. Um bom final de semana. Tá nos dando o prazer da sintonia lá em Viamão, na Grande Porto Alegre. Mas a gente vai ficando por aqui com a edição do Manhã Total desta sexta-feira, 10 de julho de 2026, final de semana. Agradecendo a sua audiência e desejando para você, meu amigo, para você, meu amigo ouvinte, uma ótima sexta-feira, um bom final de semana. Vem aí a última música do programa com Diego Matz, As Melhores Coisas. E após a música, você vai ficar na sintonia aí de Luiz Carlos Leão e o programa Cidade. A gente se reencontra na segunda-feira, 8 horas com Manhã Total. Mas deixo aqui nosso convite para domingo, às 9 horas. Estaremos por aqui com o programa Domingão Especial. Tenham todos uma ótima sexta-feira, um bom final de semana e até lá, amigos!

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2: 9:30.
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2: 936.
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Bom dia, cidade. Bom dia, Pedro Osório. Bom dia, Cerrito. Bom dia, região. Estamos chegando com o pensamento positivo, com o coração cheio de alegria. Está começando na Portal FM mais um campeão de audiência. Programa Cidade está começando para você. Cidade. Manhã de sexta-feira, 10 de julho de 2026. Temperatura 12 graus do estúdio da rádio, tempo bom, tempo nublado. Está começando o programão da sua manhã. Aqui você acompanha a informação, a notícia, o esporte, a música, tudo no som da 87.9. Manhã de sexta-feira, final de semana chegando. Se Deus quiser, um bom final de semana pra gente. O programa Cidade vai começando. 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Está começando o programão da sua manhã. É amanhã de sexta-feira com temperatura de 12 graus do estúdio da rádio. O programa Cidade vai começando. Fica com a gente, fica do meu lado, que a gente vai ficar feliz da vida com a sua sintonia. O programa Cidade vai começando com assistência técnica. A seleção musical do companheiro Valdir Jesus tem visita na rede. Bom dia.

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Beleza, gente, faltando 8 para as 10 aqui na Portal, programa Cidade nesta sexta-feira. Bom dia, Galvão! Galvão tá ligado com a gente, grande amigo da gente aí, o Galvão, né? Grande abraço, Galvão. Ah, sintonizado com a gente aí na internet. Obrigado pela audiência, obrigado aí pelo carinho da sintonia. O sol apareceu, hein, Valdir? É, o solzinho aí que a gente gosta tanto, apareceu o solzinho aí pra gente, né? Que bom! 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Olha, gente, Espanha e Bélgica disputam hoje a vaga das semifinais da Copa. É às 16 horas, horário de Brasília, tá? Tem Espanha e Bélgica. E aí vai sair um classificado para continuar. E a França vence o Marrocos ontem e chega entre os quatro, né? Portanto, 2-0 pela terceira edição seguida. A França vence o Marrocos e chega entre os quatro. Os jogos, tem Noruega e Inglaterra às 8 horas. Amanhã, às 22 horas, Argentina e Suíça. É isso, né, Valdir? Ah, então, amanhã tem, às 18 horas, Noruega e Inglaterra. E às 22 horas, Argentina e Suíça. São os jogos aí do Mundial que estão em andamento. Bom dia, povo da cidade do Cerrito, que estão ligados com a gente. Obrigado pela audiência. Obrigado aí pelo carinho da sintonia, hein? O pessoal está ligado com a gente lá na cidade do Cerrito. Que bom. Obrigado pela audiência, obrigado pelo carinho da sua sintonia. Faltando 6 minutos para as 10, né? Tem música na parada, é claro, da sua manhã desta sexta-feira, tá?

0: 10 e 1.
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4: 10 e 7.

Beleza, meu povo amado, obrigado pela audiência, obrigado pelo carinho da sintonia, você que está ligado com a gente aqui na 87.9, no programa Cidade da Sua Manhã. Alô, povo do bairro Santa Teresa, bom dia, povo aí do bairro Santa Teresa, ligados com a gente no nosso programão da Sua Manhã. E olha, gente, a matéria do jornal Tradição, né, jornal Tradição de hoje, diz o seguinte: havia um comentário que a Federação Gaúcha tinha colocado vários problemas aí para liberar os jogos da Segundona Gaúcha em Pedro Osório, Mimosa Rodrigues, mas a matéria hoje do jornal Tradição diz: Farroupilha mantém negociações para mandar os jogos em Pedro Osório. O projeto que pode levar o Grêmio Atlético Farroupilha de Pelotas disputar a Série B do Campeonato Gaúcho 2026 em Pedro Osório segue em construção, né? Em horas, as tratativas entre o clube e o Esporte Clube Piratini e os municípios de Pedro Osório e Cerrito tenham avançado na última semana. A utilização do estádio Mimosa Rodrigues ainda depende de cumprimento de uma série de exigências técnicas estabelecidas pela Federação Gaúcha de Futebol. Apesar de avanços nas negociações, o estádio ainda tem questões estruturais. Eu tinha sido informado aí que a Federação veio aí, fez várias exigências aí, né, no estádio Mimosa Rodrigues para liberar para a disputa da Segundona Gaúcha. Vamos ver se Farroupilha vem ou não vem para Pedro Osório. 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Você tá ligado com a gente. Obrigado pela audiência. Obrigado aí pelo carinho da sintonia. Pessoal aí do bairro Santa Teresa, aquele abraço. Obrigado. Pessoal também do bairro Novo Tempo, estão sempre ligados com a gente lá no bairro Novo Tempo, hein? Grande abraço. Obrigado pela audiência, obrigado pelo carinho da sintonia. Minhas amigas, dona de casa, valeu. Fica ligado. O solzinho tá aparecendo, hein? Aparecendo dessa sexta-feira. Final de semana chegando, se Deus quiser, um bom final de semana pra gente. E a música vai chegando no seu rádio, na sua manhã, só pra você.

Beleza, gente? 10 horas e 25 minutos aqui na Portal, na 87.9, o programa Cidade, na sua manhã desta sexta. Olha, o Instituto Brasileiro de Geografia e Estatísticas, o IBGE, está com inscrições abertas para o processo seletivo simplificado do 12º Censo Agropecuário, Florestal e Aquícola, previsto para 2027, na Zona Sul. São 52 vagas distribuídas entre Pedro Osório, Pelotas, Canguçu e Rio Grande. As oportunidades são para cargos de supervisão, administração informática, logística, coordenação regional, com salários, hein, que variam de R$ 2.128 a R$ 4.008, além de benefícios. Os contratos podem chegar até 48 meses, conforme a necessidade da operação. Portanto, está aí, né? O Instituto Brasileiro de Geografia, o IBGE. E está enquadrado aí Pedro Osório. Né? Pedro Osório está enquadrado aí entre os 52 vagas que o pessoal pode chegar a esse salário maravilhoso, hein? 10 horas e 26 minutos, aqui na 87.9. 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Alô, Boa Ventura! Bom dia, Boa Ventura! Não é Boa Viagem, meu amigo. É Boa Ventura. Chama ele de Boa Viagem? É Boa Ventura. Alô, Boa Ventura. Um abraço aí, meu amigo Boa Ventura. Grande abraço. Grande amigo da gente, né, que a gente tem um carinho muito grande aí com ele. Então, mais uma vez eu quero salientar que tem um molho de chaves comigo, né? Foi encontrado esse molho de chave na rua Jorge Luiz dos Reis, né? O molho de chaves da rua Jorge Luiz dos Reis. Essas chaves estão comigo. Pessoa que perdeu, pode procurar. Tá aqui comigo. Tá bem? Então tá combinado. Então tem música chegando pra você na parada. Boa.

0: 10h31.
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0: Pois é, e a Princesa do Sul está comemorando aniversário, né? 214 anos aí de Pelotas, né? A nossa Princesa do Sul, nossa vizinha cidade de Pelotas, que a gente se utiliza muito, né? De Pelotas. As festividades vão até domingo, né? Lá em Pelotas, lá na Princesa do Sul. Um abraço pessoal da Vila Costa, rapaz. Zezinho, a esposa dele, um grande abraço, Zezinho. Aí na Vila Costa, sempre ligado com a gente no nosso programão da sua manhã. 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Farmácia Douglas, telefone 3255-1435, da Farmácia Douglas. 10 horas 46 minutos, aqui na 87.9, é o programão da sua manhã. Você com a gente, obrigado pela audiência. Obrigado pelo carinho da sintonia. Oi?
1: Olha a música.
0: Olha a música.

Pois é, meu povo. Manhã de sexta-feira, final de semana chegando. Se Deus quiser aí um bom final de semana para nós, né? Sol tá apareceu, tá bonito o sol. O programa Cidade desta semana vai ficando por aqui. Agradecendo a você que passou a semana ligado com a gente. Obrigado pela audiência, obrigado pelo carinho da sintonia. Vem aí daqui a pouco Sérgio Alexandre. E o programa Cidade vai ficando por aqui. Macaludo? E aí, segunda-feira, se Deus quiser, a gente retorna para você com mais um programa Cidade aqui da Portal. Obrigado pela audiência de hoje, pela credibilidade. Muito obrigado pela sua audiência. 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Segunda-feira, se Deus quiser, a gente retorna então para você com mais um programa Cidade aqui na 87.9. Obrigado, gente. Bom final de semana para todos nós. Bom dia, Cidade.

0: 11.1.
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1: Olha nós aí de novo.

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2: 11 e 8.

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4: Ouvintes, bom dia. Começamos aqui, programa Cidade em Pauta. Programa do dia 10 de julho, sexta-feira. Estamos no quarto dia da lua minguante. Já passaram 20 dias do começo do inverno. Faltam 70 dias para o final do inverno, que termina em 22 de setembro. Do começo do ano até hoje, já passaram 191 dias. Faltam 174 dias para o final do ano. Estamos na 28ª semana, onde já passou 52,1% do começo do ano até hoje. Hoje, 10 de julho, comemora-se o Dia do Engenheiro de Minas, Dia Mundial da Lei, Dia da Saúde Ocular, Dia da Pizza. E como nós estamos no quarto dia da lua minguante, estamos a informar as prioridades para plantio nesta lua. Concentra-se no cultivo de raízes, tubérculos e bulbos, como a seiva da planta naturalmente se concentra na parte inferior, ou seja, raízes, nesta fase. O momento ideal é para plantar cenoura, batata e batata doce, mandioca, beterraba, rabanete, alho, cebola e gengibre. Neste período, o desenvolvimento abaixo do solo é favorecido e também uma excelente oportunidade para realizar podas e adubações de fortalecimento. 10 de julho, a Igreja Católica celebra principalmente a memória dos 7 irmãos mártires e de sua mãe Santa Felicidade. Eles foram martirizados em Roma durante o século II, sob o império de Antonino, por professarem e defenderem a fé cristã. Santa Felicidade, uma nobre viúva cristã que, após a morte do marido, dedicou sua vida à oração, jejum e caridade, criou seus 7 filhos no caminho da fé, tornando-se um grande exemplo na comunidade de Roma. Os 7 irmãos mártires recusaram-se a adorar os deuses pagãos a mando do imperador, mantendo-se firmes em Cristo, mesmo sob terríveis torturas, o que culminou na morte de todos eles, seguidos por sua mãe. Já nas religiões de matrizes afro, na Umbanda e no Candomblé, sexta-feira é consagrada a Oxalá, o orixá da criação, da paz, da sabedoria e da fé. É um dia de energia calma e espiritual, associado ao uso de roupas brancas e à busca por harmonia. Oxalá, orixá maior que representa a paternidade universal e a pureza, é responsável pela criação da humanidade e rege a paz, a justiça e o equilíbrio espiritual. Bará Agelu, dentro das linhas de Exu, especialmente no batuque gaúcho. Esta manifestação infantil de Exu é a única consagrada especificamente na sexta-feira. Ela atua como mensageiro e guardião dos caminhos neste dia. Passamos à previsão do tempo para hoje. Sol com nuvens durante o dia e períodos de céu nublado. Noite com muitas nuvens. A temperatura hoje estará oscilando entre uma mínima de 10, máxima 16 graus, sensação térmica de 10 a 12 graus. Segundo as previsões, não chove hoje. Umidade relativa do ar variando em 93%. O ventos do quadrante leste de fracos a moderados, alcançando no máximo 7 quilômetros por hora. O sol hoje nasceu às 7 horas e 31 minutos. Estará se pondo às 17 horas e 41 minutos. Passamos às notícias e informações no programa Cidade em Pauta. Rede de Proteção reúne-se para fortalecer enfrentamento ao trabalho infantil em Pedro Osório. Foi na manhã do dia 2 de julho realizada uma importante reunião técnica com o objetivo de discutir e aprimorar o fluxo de atendimento relacionado ao programa de erradicação do trabalho infantil no município. O encontro reuniu representantes de diversas instituições fundamentais para a garantia dos direitos da criança e do adolescente, visando fortalecer a articulação entre os serviços da rede de proteção local. Participaram das atividades as representantes do Centro de Referência em Saúde do Trabalhador, a fisioterapeuta Dulcineia Soares Alves, a coordenadora Paola de Oliveira Medeiros, acompanhadas por Ana Alice Borges Viana, da Vigilância em Saúde do Trabalhador, pelo Centro de Referência de Assistência Social. Estiveram presentes a diretora Mara Regina de Castro, assistente social Eliane Pereira da Silva, além das conselheiras tutelares Cláudia Bairros e Maura Andreuchetti. Durante a reunião, cada instituição detalhou suas atribuições, competências e formas de atuação, prática de atendimento a situações de trabalho infantil. O debate focou nos procedimentos adotados desde a identificação inicial das ocorrências até os encaminhamentos necessários para cada caso, buscando eliminar gargalos e garantir uma resposta rápida e eficiente do poder público. Os profissionais discutiram os mecanismos de comunicação entre os setores, os fluxos de notificação e o acompanhamento sistemático das crianças, adolescentes e suas famílias, a integração entre SERESP, CRAS e Conselho Tutelar foi apontado como o pilar central para assegurar a proteção integral e o cumprimento rigoroso da legislação vigente. Programa Cidade em Pauta e a hora certa, 11:27. Mais um grande evento acontece no Clube Recordar é Viver a partir das 18 horas deste domingo. E para convidá-los, aqui está a sua presidente, Lúcia Valério. Olá, Lúcia!
0: Olá, amigos! 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Não fique fora deste grande baile. 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
4: 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Terminamos aqui a edição de hoje.
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7: 11:30.

0: Meio-dia. Meio-dia.
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0: Meio-dia e 31.
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0: Meio-dia e 33.
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0: Uma hora. Uma hora.
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3: 1 e 1.
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4: 2 horas.
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2: 2 e 7.
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1: Salve, muito boa tarde, audiência qualificadíssima da Portal CFM 87,9. E aí, tudo tranquilinho, tudo numa boa? Espero que esteja tudo maravilhosamente bem com você. Pois a partir de agora, vamos entrando no ar, em alto, em bom som, por aqui na Rádio de Bem com a Vida. Dito isso, pra te fazer companhia na nossa sexta-feira, a melhor sexta do teu FM, disparado, sem comparação. E é claro, já desejando uma ótima tarde para você amigo otimista, que assim como a nossa equipe da Portal CFM, já está aí no seu segundo tempo, olha, trabalhando e ouvindo a rádio. Bom trabalho para você, tudo de bom. Para ti que está no seu descanso, no seu repouso, na sua folga, da mesma maneira, uma saudação para ti muito especial. E a galera que vai levando a Portal de carona, no seu tablet, seu smartphone, seu veículo e no teu automóvel. Obrigado pela gentileza da companhia de estar conosco hoje nesta sexta aí, portanto dia 10 do mês de julho, com uma temperatura agradabilíssima, o sol brilhando, 17 graus em Pedro dos Olhos e Cerrito. E falar pra ti que estamos no ar até logo mais às 5 da tarde, também dando uma saudação, estendendo o cumprimento aos nobres do nosso comércio local, amigos taxistas, mercados, lojas, padarias, açougues, oficinas, amigos da construção civil, enfim, onde você estiver trabalhando, sinta-se abraçado com o melhor carinho da equipe da Portal Sul FM. Saudação aos queridos dos bairros e vilas, ao pessoal do Centrão, pois a partir de agora tem muita música, notícia, informação, entretenimento numa dose certa, mais que especial, para ti que tá aí do outro lado, levar com muita leveza essa sexta-feira. E se tu não me conhece, deixe me apresentar, eu sou o Celestino Garcia e juntos vamos fazer mais uma edição aqui do nosso Conexão. Então é como eu sempre digo, né? Você sabe, a sexta-feira chega e junto a playlist mais que especial, porque afinal de contas, né? 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
1: Sextou. Então aumenta o volume e curte aí. Boa sexta-feira.

que história é essa? Leto e Romário aqui na Rádio de Bem com a Vida. Ferrugem, Jorge Matheus e Eric Land. Para começar bem a tarde da nossa sexta-feira, por aqui nos 87,9. Agora 2:20. 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Então, amanhã é hora e vez de mais uma vez estar no ginásio 3 de abril. 2:21, ótima tarde, boa sexta-feira. Tem muita música boa, então vai aumentando o volume aí. Murilo Rufi.

0: 2:33.
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4: Muito bem, de volta por aqui na Rádio de Bem com a Vida, agora faltando 21 para as 3. Temperatura em Pedro Osório e Rita agora na casa de 18 graus. Vou falar para você que para amanhã a gente pode ter qualquer predomínio da estabilidade, viu? Amanhã mínima logo cedo não faz tão fria como foi alguns dias dessa semana. Bem, para amanhã logo cedo a mínima é de 11, a máxima sobe, à tarde vai até 16. Há possibilidade de qualquer pancada esparsa e o sol vai aparecer daquele jeito, né? Entre nuvens. Bem, no domingo, dia 12, a mínima é de 10 graus. A máxima não sobe ali, ultrapassando o máximo de 14 graus. Para a semana que vem, a gente tem um período que antecede a chuva, onde as temperaturas aí tendem a subir um pouquinho mais, ali principalmente na segunda, na terça e na quarta, pois na quinta, sexta, sábado, domingo e segunda são períodos aí que prevêm chuva. É isso mesmo. Ainda ontem, a Defesa Civil do Estado já emitiu aí uma recomendação de alerta sobre o período de volumes de chuva. Obviamente, ainda é muito cedo para prognósticos mais incisivos, mas é o que se esperar. Então, dá aquela aquecidinha e depois a chuva volta ao território gaúcho, tá bem? 19 para as 3, ótima sexta-feira, Fernando e Sorocaba.

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0: E Luan Santana.
1: A dos flashback do 467.
2: Guilherme Benuto e Luan Santana, aqui na Rádio de Bem com a Vida. E olha, deixa eu falar para você, candidato ou candidata que irá prestar o concurso público de Pedro Osório, está confirmada a retomada do processo seletivo público, então, portanto, para agentes comunitários de saúde e combate a endemias. O certame havia sido suspenso preventivamente e agora está retomado. Segundo a administração, não foram encontradas irregularidades, portanto, no processo local. A homologação das inscrições é aplicada nesta sexta-feira, dia 10, e a prova objetiva está marcada para o dia 19 de julho. O salário oferecido é de R$ 3.242,00. Portanto, aos candidatos aí, a informação de utilidade pública 10 para as 3.

0: Henrique e Juliano, e as melhores da semana, uma ótima sexta-feira pra você. Onde tu estiver, sabe que a companhia da Portal é a melhor possível. 5 para as 3, ótima sexta-feira.
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0: 3 e 1.
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1: Por aqui na Rádio de Bem com a Vida, na 87,9. Temperatura nesse momento em Pedreiros Olhos e Rito da Casa dos 16 graus. É isso? Aliás, 18 graus. 16 é no aeroporto de Pelotas. Pois bem. Bem, no esporte, as rapidinhas do esporte, vamos dar uma olhada nesse nosso calendário esportivo, né? Esse mundo da bola que não para, a gente tá na nossa, vamos ver, já reta final da Copa do Mundo, né? Pois é, se tudo tivesse dado certo, amanhã nós estaríamos já se programando para o nosso Brasil na Copa do Mundo. Mas bem, águas passadas, o atacante Matheus Nascimento, ele busca um novo recomeço no Grêmio após a passagem pelo Botafogo. O meia Bruno Tabata pode deixar o Internacional na atual janela de transferências. Juventude, deixa eu falar aí, Juventude de Vila Nova se enfrentam nessa sexta-feira. A França venceu Marrocos por 2-0 e chega à semifinal da Copa mais uma vez, né? Enquanto isso, o Mbappé atingiu uma marca inédita em Copas, aí se aproxima de um recorde de Messi. Bem, e no vôlei, o Brasil enfrenta a Polônia, então pela Liga das Nações Femininas de Voleibol. Na Fórmula 1, Hamilton e Lendlick testam a Ferrari em uma nova pista do GP da Espanha de Fórmula 1. E daqui a pouquinho, às 4 da tarde, tem Espanha e Bélgica. Quem leva melhor, hein? Isso eu não sei, mas que aqui tem muita música boa, eu sei. Então aumenta o volume. Curte aí, Felipe Rodrigo.

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1: Aí, Júnior, o que será que tinha naquele áudio, hein, meu irmão?
2: César, eu também quero saber, viu?

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Só modão pra lá de bom com Guilherme Benuto da Rádio de Bem com a Vida. 3 horas e 27 minutos aqui na Rádio de Bem com a Vida, nos 87,9.

0: vez de dar aquele giro macro ali e também conferir como é que fica a previsão do tempo na região, viu? Porque a Zona Sul deverá ter então um final de semana de tempo estável, com alguma chuva fraca e as temperaturas bem amenas aí antes da chegada dessa nova massa de ar polar, que deve inclusive derrubar as temperaturas aí no início já da próxima semana. Pois bem, a previsão indica que o frio volta a ganhar intensidade a partir, portanto, da noite do próximo domingo, com as madrugadas ali geladas entre a segunda e a quarta-feira, viu? Segundo a meteorologista Karina Klumpradilha, do Centro de Pesquisas e Previsões Meteorológicas da Universidade Federal de Pelotas, esta sexta-feira ainda tem esse predomínio de nebulosidade, como houve na manhã, também haverá à noite, com alguma possibilidade de uma chuva passageira entre o fim da tarde e a noite. Bem, apesar da estabilidade, as temperaturas apresentam essa leve elevação aí com a comparação pelos últimos dias. Pois bem, para amanhã no sábado, então dia 11, o tempo permanece fechado, viu? Pode ter pancadas fracas e rápidas de chuva ao longo do dia. Entre a noite de sábado e também a madrugada de domingo, a atuação de um centro de baixa pressão próximo à costa do sul aqui do estado poderá favorecer a ocorrência de trovoadas isoladas. Ao longo do domingo, dia 12, a instabilidade começa já a perder força, viu? A chuva tende a se concentrar em áreas próximas ao litoral. Ali, entre a tarde e a noite, uma massa de ar seco avança sobre o estado, provocando essa queda acentuada nas temperaturas, viu? Com o afastamento da chuva, o frio volta a predominar aqui na Zona Sul. A previsão aponta tempo seco, com madrugadas de baixas temperaturas entre segunda e quarta-feira, configurando, então, o período mais frio da próxima semana e, como mencionei anteriormente, aí assunto para a semana que vem, o retorno da chuva. Ótima tarde, 29 para as 4, Luan Santana, aqui na Rádio de Bem com a Vida.
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0: 3:32.
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7: 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A 123ª Zona Eleitoral comunica alterações excepcionais de locais de votação para as eleições de 2026. Em Pedro Osório, as sessões eleitorais números 21 e 24 passarão a funcionar no polo da Uniaselv, situado na Rua 3 de Abril, número 71, prédio anexo à Secretaria Municipal de Educação. Em Cerrito, excepcionalmente nesta eleição, a sessão eleitoral número 58 funcionará na FUNC, a Associação dos Funcionários Públicos Municipais de Cerrito, situada na Rua Osório Olimpo, número 86, Centro. Carolina Cunha, chefe do cartório eleitoral.
0: Vejam só, que emoção, que alegria.
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14: Aqui na sexta-feira, mais gostosa do teu FM, uma ótima tarde, uma boa sexta. Onde você estiver, sabe que a companhia da Portal é a mais pedida. 22 para as 4.

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Muito bem, no ar por aqui na Rádio de Bem com a Vida, de volta nos 87,9. Agora aí o relógio marcando, faltando exatamente 9 minutinhos para as 16h, 16h, na nossa sexta-feira, aqui na 87,9. Temperatura de 17 graus. E no embalo da sexta-feira, passando a limpo, mais uma semana que passou aí rapidinho, que passou voando aí, a gente aproveitando para bater aquele papo sempre e falar aqui na programação da Rádio.

0: Agora faltando 7 para as 4 aqui no 87.9. E olha a pauta dessa semana, entre aí os tópicos que a gente aborda e comentou também falando sobre vários temas importantes para o nosso município. E um deles hoje para conversar conosco aqui está o prefeito Dr. Ricardo Alves, que esta semana aí, sem sombra de dúvidas, tem aí várias demandas que a gente comentou e falou. Mais uma delas de hoje, na sexta-feira, vem para o nosso funcionalismo público com a notícia da antecipação do 13º salário, onde agora, pouco mais cedo, então, foi anunciado numa força-tarefa, onde o prefeito Dr. Ricardo vai falar para a gente, especialmente, então, para a nossa audiência sobre essa série de notícias e começando sobre essa demanda importante para o nosso funcionalismo, a injeção financeira dentro do contexto do município. Dr. Ricardo, obrigado pela presença conosco e uma ótima tarde.
1: Boa tarde, Celestino. Boa tarde, ouvintes da Portal, internautas que nos acompanham. Satisfação, mais uma vez, voltar aqui nos estúdios da Rádio Portal para trazer uma notícia importante para os nossos funcionários públicos, para a comunidade, para o comércio de Pedro Osório. Nós conseguimos, o meio-dia de hoje, creditar na conta dos funcionários públicos municipais a antecipação da primeira parcela do 13º salário. São R$ 592.000 que vai circular a partir do dia de hoje nos estabelecimentos do município e vai aquecer e vai impulsionar a economia do nosso município. A gente sabe que, face à conjuntura federal e às dificuldades impostas, a economia está um pouco retraída. É um momento de turbinar os cofres dos trabalhadores e, por consequência, permitir que circule dinheiro na economia local.
0: E aproveitando esse embalo, nós falávamos aí, com certeza, é um assunto de suma importância, mas aí também, dentro da nossa disponibilidade de pautas, nós falamos aí que essa semana a gente abordou e comentou as melhorias, né, até segunda-feira ali, te encaminhei a foto, que já é notável, desse nosso acesso ao município de Pedro Osório, que a gente vinha acompanhando essa cobrança, esse pedido, essa solicitação, e essa semana um andamento importante, até para o pessoal ali, os condutores, né, ficarem cientes dessas melhorias. É importante salientar, né, Ricardo, que por conta não só dessa questão de cobranças, mas fiscalização em si, essa melhoria durante essa semana aí teve aí um andamento muito forte aqui na nossa acesso de Pedro Osório, na nossa RS-706. Ricardo, queria que falasse um pouquinho de como é que foi essas conversações essa semana aí, semana passada também, para que a gente tivesse obtido esse êxito durante a semana, Ricardo.
1: Sim, Celestino, nós já tínhamos estado lá em Porto Alegre com a comitiva de vereadores na presidência do Dyer e no dia 26 de junho nós estivemos ali na ERS-706, nas proximidades do secador ali do Cláudio, do Claudião, e recebemos a visita do gerente do regional do Dyer, o engenheiro Jorge, acompanhado do engenheiro Luciano, responsável pela Ecopave, a empresa vencedora da licitação da manutenção de algumas vias estaduais, e ali solicitamos melhoria no asfalto em si, na sinalização, no desgalhamento e na atenção ali num trecho que tem circulado muitos animais e tem ocorrido uma série de acidentes. Então, de posse daquela demanda, essa semana a gente teve a felicidade de ver o maquinário circulando, os trabalhadores do Dyer e da empresa responsável fazendo as melhorias, e é isso que nós buscamos junto com a Câmara de Vereadores, junto com a comunidade de Pedro Osório, melhorias em todos os sentidos. Na infraestrutura não é diferente. A gente sabe que o acesso da nossa cidade precisava de um reparo, de uma manutenção. Infelizmente, tivemos êxito num trabalho conjunto, Prefeitura e Câmara, e o Dyer e a empresa responsável em pleno serviço. Hoje nós passamos pela via por uma outra atividade de infraestrutura sobre o trevo de acesso a Pedro Osório, e ali estavam em atividade vários veículos. Isso é importante porque quando nós estivemos no dia 26 de junho ali pedindo as melhorias, a gente também já tinha comentado do trevo de acesso a Pedro Osório, o entroncamento da 116 com a 706. E, infelizmente, tivemos naquele final de semana dois acidentes, sendo um com vítima fatal. Acionamos a Polícia Rodoviária Federal, recebemos um relatório contendo o número de acidentes no primeiro semestre, teve 5 registros e 2 óbitos no trevo, e hoje pela manhã a gente teve com o engenheiro Rafael, com o vice-prefeito Davi, uma comitiva de vereadores, e o responsável pela Polícia Rodoviária Federal, o agente Bruno, tratando de serviços imediatos na BR-116, como melhor na sinalização, avaliação de redutores e de melhorias até na alteração da rótula, porque o excessivo número de acidentes ocorridos ao longo dos tempos tem despertado um alerta muito grande, infelizmente vidas perdidas, e é obrigação do município de Pedro Osório, das autoridades, pleitear, e isso é o que nós fizemos na manhã de hoje também em termos de infraestrutura.
0: E ali naquele, no nosso trecho, esse mencionado, no nosso trevo aqui de acesso, aparentemente, né, o condutor tem uma boa visão, ou seja, é um detalhe técnico talvez, né, e nesse encontro aí, essa conversação de hoje, pode vir a dar um encontro, talvez algumas alternativas, o pessoal fala, mas é minimamente uma modificação que irá auxiliar os condutores também, né, Ricardo?
1: Sim, a gente sabe que obras estruturantes e o trevo de acesso a Cerreto foi uma delas que o DENIT fez e ficou muito melhor do que estava, não tem conhecimento de outros acidentes depois daquela obra no trevo de Cerreto, e nós pedimos sim obras e alteração da rótula de Pedro Osório, mas antes da obra em si, porque a gente está num período do defeso eleitoral, que as regras e os orçamentos são limitados, então algumas iniciativas de imediato, como por exemplo a melhoria na sinalização, na iluminação, na identificação de alto risco que o nosso trevo de Pedro Osório apresenta.
0: Bem, a gente comenta, aproveita, como disse anteriormente, para passar limpo, né? A semana que teve vários assuntos, é uma das pautas que a gente vem conversando, vem falando, né? Contextualizando, que está na boca da nossa população, da nossa comunidade, é aí desse trabalho também na área do esporte, ou seja, o desporto, onde avança em várias linhas, a administração, mas a gente gosta sempre de falar a respeito, porque, claro, a gente tem uma propriedade bacana para falar por essa convivência. E nesse andamento, o esforço aí para a manutenção das competições esportivas no município, onde há poucos dias também tivemos aí já o anúncio de andamentos para as melhorias do ginásio 13 de abril, além do andamento dos projetos esportivos, mas chama atenção o empenho aí da Prefeitura Municipal em conjunto com as entidades para tentar trazer aí jogos para Pedro Osório. A gente sabe as dificuldades, por óbvio, mas esse trabalho aí onde o município tenta trazer estruturas não só para esse tipo de competição, mas para futuro do município, é de grande interesse e importância a gente falar, né, Ricardo? Essa semana, mais uma semana também intensa, então, nesse âmbito esportivo, o que que a gente já pode falar e analisar um pouco mais sobre esse tema que a gente tem conversado, de possíveis jogos da Terceirona, competições municipais e essa estruturação que a prefeitura trabalha, Ricardo?
1: Sim, Celestino, nós estamos aí faz uns 15, 20 dias intensificando os assuntos entre a prefeitura de Pedro Osório, a prefeitura de Cerreto, o diretor Álvaro Lucas, com o Thiago Rita, o Lilier Cerreto. Eu estive com o prefeito Flavinho também na sede da Federação Gaúcha lá em Porto Alegre. Nós recebemos uma vistoria técnica da Federação, do Departamento de Competições, aqui no estádio Mimosa Rodrigues, no estádio do Piratini, aventando a possibilidade do Grêmio Atlético Farroupilha, o Centenário Farroupilha, sediado até então no município de Pelotas, disputar a Série B do Campeonato Gaúcho de forma interiorizada. E uma das possibilidades é o estádio Mimosa Rodrigues, o estádio do Piratini, em Pedro Osório. E isso a gente está com bastante cautela, com bastante atenção sobre os requisitos e as exigências técnicas, tanto da Federação, quanto dos bombeiros, quanto da Brigada Militar, para que nós tenhamos de forma segura e tranquila, se assim for possível, receber no estádio do Piratini, que já foi vice-campeão estadual amador lá em 1964, uma competição profissional em Pedro Osório. Seria de muito bom agrado para a retomada das competições de futebol de campo. Nós estamos trabalhando nos bastidores entre as duas prefeituras, com o presidente Amarildo do Piratini e todas as forças de segurança e os atores envolvidos, inclusive a Federação Gaúcha, para que possa, com os pés no chão, com cautela, com prudência necessária, fazer o anúncio quando estiver os encaminhamentos feitos, mas será, sem sombra de dúvidas, um avanço, já está sendo, porque esse final de semana nós temos já um peneirão do Grêmio Atlético Farroupilha no estádio Major Braga, em Cerreto, interessados entre 16 e 23 anos. Esse ano já teve o congresso técnico da Federação Gaúcha e a competição não vai permitir atletas acima de 23 anos. Então, aqueles jovens, aqueles atletas entre 16 e 23 que tenham interesse, esse final de semana tem avaliação técnica e quem sabe a oportunidade de um atleta de Pedro Osório, um atleta de Cerritos, incorporar o grupo profissional, nós profissionalizarmos um atleta. Hoje, em atividade, nós temos o Jarro, o Pedroso de Pedro Osório, atleta federado, profissional, e talvez com a cedência do estádio do Piratini para o Farroupilha sediar os jogos em Pedro Osório, nós tenhamos a oportunidade de ter outros atletas do município federados com contrato profissional e, em sendo possível, será muito bom, muito importante, porque também fomenta. Nós temos hoje o projeto Viva a Vida com mais de 100 atletas jovens, crianças e adolescentes sob a coordenação do nosso professor Maia, e isso será motivo de multiplicação de interesse, porque bem aqui ao nosso lado, nós não vamos precisar mais ir a Pelotas, se assim for confirmado, para ter uma competição a nível profissional, se as forças de segurança e a federação derem condições, a gente poderá nos próximos dias aí anunciar, quem sabe, a cedência dos jogos de uma equipe profissional em Pedro Osório.
2: Caso não aconteça essa positiva, obviamente, outras competições municipais também, né, Ricardo? Até porque a gente está aí recém entrando para o segundo semestre, né? Daqui a pouco, esse cenário seria interessante, né?
1: Exatamente, Celestino. Nós já estamos com um convênio assinado, um recurso garantido de mais de 400 mil reais para fazer a reforma e melhorias no ginásio de esportes 3 de abril. Depois de um longo período, nós teremos a possibilidade de fazer uma ampla reforma nas condições, que melhorou bastante desde a gestão do prefeito Chola, e a gente tem interesse e já está apalavrado entre o diretor Álvaro, entre o Thiago Rita e vários dirigentes da realização de um torneio interbairros aqui no município de Pedro Osório. Os dirigentes já manifestaram interesse, já há uma conversação sobre a divisão do município em áreas, e dentro das áreas os atletas vão se juntar e formar os times, e inclusive nós já estamos até conversando com dois locais que poderão ser sedes da competição, que a gente tem em mente a realização, caso seja possível em dois, não sendo possível em um local, mas faremos sim, talvez na próxima reunião, já na próxima semana, uma reunião de manifestação de interesse dos bairros, das equipes e dos dirigentes interessados em participar de um interbairros.
2: É muito bom sempre essa proatividade. Mas, Ricardo, antes da gente trazer o tópico também aí da área da saúde, semana passada foi uma semana importante, e talvez a gente, muitas vezes, a nossa comunidade, justamente por essa questão do período vigente eleitoral, não vá ver com tanta frequência por algumas vedações de legislação, mas não nos impede de falarmos e trazer esse contexto, porque ao município de Pedro Osório, especialmente, convênios de suma importância em várias áreas, ou seja, vários naipes de importância. Eu digo porque a semana passada o fechamento dela teve aí, apesar daquela correria tradicional, né, muitas vezes a gente não consegue dar aquela atenção com ênfase, mas além da causa animal, semana passada Pedro Osório assinou convênios da infraestrutura, causa animal e, sem sombra de dúvidas, importante fortalecimento das políticas públicas voltadas às mulheres. Ricardo, esse empenho, essa notícia, vem num momento importante, porque o município de Pedro Osório, sem sombra de dúvidas, se sobressai, como aqui na nossa Zona Sul, um dos que foi beneficiado nessas três áreas. O empenho para chegar a essa concretização, Ricardo, a gente sabe que há uma grande gestão envolvida por trás disso tudo, mas é importante a gente falar para a comunidade dessa chegada, dessa assinatura e desses programas que vão auxiliar várias frentes. E, claro, queria que tu falasse um pouco sobre como foi essa caminhada até agora, que a gente, dentro dessa gestão pública, sabe como é difícil trilhar, mas elucidar para a nossa comunidade, né, Ricardo?
1: Semana importante, Celestino, a última que passou, a última semana antes da vedação da legislação eleitoral, os convênios com o Estado e a União, transferência direta de recursos do governo federal com o município, do governo estadual também com o município, passavam pela necessidade da formalização. Até a última sexta-feira, nós tivemos a felicidade de um trabalho de muitos atores envolvidos na Secretaria de Planejamento, Secretaria de Gabinete e nas secretarias afins. A Secretaria de Assistência Social impulsionou e se preparou e cadastrou, e nós tivemos um convênio assinado de 32 mil para políticas públicas voltadas às mulheres, a qualificação e a estruturação da organização de políticas para as mulheres, um tema de alta relevância que tem, infelizmente, um crescente assustador. Nós somos um município pequeno, mas que tem um alto índice de medidas protetivas de violência doméstica, então esse recurso vem para estruturar, qualificar e preparar as nossas equipes com relação às mulheres, os direitos das mulheres. Na área dos animais, nós também percorremos um extenso caminho, formamos o Fundo Municipal, criamos Cadastro Nacional de Pessoas Jurídicas, o CNPJ, regularizamos conta bancária e o município foi beneficiário pelo Fundo Estadual no valor de R$30 mil, que vai permitir um avanço nas castrações de cães e gatos aqui no município. A gente sabe que é um anseio, uma demanda e uma necessidade da população em receber serviços de proteção animal, e o governo do estado propiciou, oportunizou o RS Amigo dos Animais, e nós tivemos a oportunidade, junto com o prefeito Flavinho de Cerrito, assinar os convênios Pedro Osório Cerrito, importante, necessário, e vai, sem sombra de dúvidas, amenizar pautas de proteção em defesa dos animais nos nossos municípios. Também na área da infraestrutura, nós assinamos convênios na ordem de R$2 milhões do programa Conexões, que vai ser a construção de uma ponte na divisa do município de Pedro Osório com o município de Erval, e vai facilitar e melhorar as condições de trafegabilidade, escoamento, a produção, a circulação dos animais bovinos comercializados e do fomento da agricultura e da pecuária no município, aqui no município de Pedro Osório, além de um outro programa muito importante, que é o drenagem. Nós temos ainda vias urbanas, ruas e pontos do município de Pedro Osório que tem ainda sofrido com alagamentos. A gente está em vias de enfrentar o El Niño, que poderá se acentuar, segundo as previsões, no mês de setembro, e esse recurso, na ordem de R$824 mil, vai possibilitar que nós possamos investir em drenagem urbana no município. Nós já estamos em estágio avançado de um trabalho com o Núcleo Integrado de Previsão da Universidade Federal. Nós temos o planejamento urbano, nós temos as cotas de inundação do rio, nós temos as manchas aonde o rio, subindo tantos metros, poderá atingir quais e tantas ruas aqui no município, e o programa de drenagem coordenado pela Secretaria de Planejamento fez esse requerimento, esse cadastramento do projeto, porque nós precisamos sim melhorar as vias urbanas, a drenagem, e isso também fez parte do trabalho contínuo que nós viemos desde o princípio, assim como a aquisição de um convênio assinado na última sexta-feira no programa Prepara RS do Governo do Estado, município de Pedro Osório, contemplado pela Defesa Civil para preparação dos efeitos do El Niño. Então, nós precisamos mitigar os efeitos, não temos como impedir, mas podemos nos preparar ainda mais para enfrentar os problemas, e os recursos vão servir para a gente adquirir drone, para a gente adquirir reboque, para a gente adquirir gerador, adquirir motosserras e outros equipamentos, e também investir na sala de situação, no, na sala de monitoramento, porque isso nós já estamos bem mais avançados do que lá em setembro de 2023, quando tivemos os últimos 14 metros de suba no Rio Piratini, que tirou 200 famílias e 500 pessoas da zona ribeirinha de Pedro Osório, e é pertinente e necessário que a gente possa evoluir, e já evoluímos bastante. Pedro Osório e Cerrito são municípios destaques na região sul. Há poucos dias a gente viu a nível estadual anunciando a realização de batimetria nos rios que foram atingidos pelas inundações de 2024, uhum. E Pedro Osório e Cerrito já está com a batimetria concluída faz um ano. Então é sinal que evoluímos bastante, mas queremos e devemos evoluir ainda mais.
2: E não tão pouco importante quanto, mas o destaque, né? A gente sempre gosta de salientar aos nobres colegas da saúde, porque Pedro Osório teve esse destaque também importante, agora muito mais recente nesta semana, porque num cenário nacional conquistou o segundo lugar nacional no projeto APS Imuniza Mais Brasil. Então, o município que teve essa apresentação neste projeto, onde aí 20 municípios de todo o Brasil estiveram nessa contemplação, mas Pedro Osório foi então, além de ser felizardo, teve a competência dos nossos gestores para poder então trazer esse prêmio para cá. E a gente fala isso porque foi um dos destaques da semana, onde então a equipe composta pelo ex-secretário de saúde, companheiro Kiko, Lucas, o Christian, além do atual secretário e demais membros, o Jonathan, ao qual também vai nossa saudação, estiveram aí levando essa boa notícia. E eu digo boa notícia porque teve, aí, sem sombra de dúvidas, uma repercussão muito positiva. E a gente fala porque aí foi através de um seminário nacional, onde esse segundo lugar repercutiu, como está aberto aqui na nossa tela, em vários portais de notícia. E, Ricardo, a gente sempre fica feliz onde vê essas questões de notícias positivas, principalmente na área da saúde, sendo com focos holofotes para os municípios aqui da Zona Sul. E Pedro Osório, nessa vez, aparece com um destaque muito interessante, porque aí, sem sombra de dúvidas, além de ser um trabalho coletivo, é um trabalho que vem sendo executado há um período aí com uma boa distância, ou seja, agora o reconhecimento coletivo. E essa semana a gente via desde as fotos aí, e relembrando que toda a equipe de gestão que se envolve desde o início aí do período da gestão dos companheiros e, claro, atualmente. Falar um pouco sobre essa premiação, esse reconhecimento e o destaque para Pedro Osório aí em nível nacional. Sempre é legal a gente ver esse reconhecimento, né, Ricardo?
1: Sim, Celestino, é um orgulho para a cidade de Pedro Osório, um município de porte pequeno, estar classificado entre os dois municípios do Rio Grande do Sul e os 20 municípios do Brasil no programa APS Imuniza Mais Brasil, e atingindo o segundo lugar a nível nacional no programa, um acréscimo extraordinário nos indicadores de alguns itens previstos na vacinação. Isso é importante porque é um trabalho coordenado pelo ex-secretário de saúde, o Kiko, com a enfermeira Janaína na coordenação também, com a enfermeira Ruama, com as técnicas a Milene e a Rosa, e atualmente pelo secretário Jonathan, e isso é importante, nos deixa cheios de orgulho e com motivação ainda maior, porque nós precisamos cada vez mais acreditar na ciência, mostrar que através do chamamento, através do rastreio, através da busca ativa de todos os profissionais da atenção primária em saúde, que envolve os técnicos, os enfermeiros, os agentes, os médicos, enfim, toda a rede. Os números tiveram indicadores superiores a 90%, e isso é motivo de alegria, porque a gente vem agora mesmo com o inverno. Hoje não está tão rigoroso, mas tivemos uns dias atrás de muito frio, e deverá vir mais frio, e a gente faz chamamento, estimula e conclama as pessoas com aquele lema do quem ama vacina, e felizmente o chamamento das equipes da Secretaria de Saúde tiveram repercussão, comprovação e premiação a nível nacional, e eu cumprimento toda a equipe pelos resultados obtidos, pelas conquistas alcançadas, e também tivemos a conquista do selo bronze a nível de estado em alguns indicadores, e também já estamos trilhando caminhos para evoluir para o nível prata e depois para o nível ouro, porque pós-pandemia do Covid-19 nós tivemos uma busca intensa pelas vacinas. Depois começou a surgir muitas informações, muitas fake news, muitas teses distorcidas, e a comunidade acabou se afastando um pouco das campanhas de vacinação, mas Pedro Osório retomou o trilho, o caminho, e está premiado tanto a nível federal, em segunda colocação a nível de Brasil, como a nível estadual, no selo bronze da Secretaria Estadual de Saúde.
2: A gente tem aí, claro, como eu falei, várias linhas. Outra linha importante que a gente comenta, como é que está esse trabalho das ações voltadas ao êxito rural, trabalho com os nossos aí agricultores. A gente tem visto, agora mais cedo falaste, é obviamente notável para quem acompanha as redes sociais, bastante elogios, e quando há as críticas a gente entende, mas principalmente nessa última semana, no tocante às ações voltadas à manutenção de estradas, né, Ricardo? A gente sabe que o período, o tempo, a época, também muitas vezes pode não ser um adjetivo para esse tipo de trabalho, mas é interessante a gente falar como é que tem recorrido, porque a gente acompanhou só nessa semana ações importantes, semana passada também, esse apoio, suporte da Secretaria de Agricultura, mas gostaria que tu falasse um pouco aí nessa visão de gestor, como é que tem sido essa intensiva aí nessas últimas semanas, Ricardo?
1: Nós temos respeito e admiração pelo homem do campo, Celestino, ouvintes internautas, e a gente vem intensificando os trabalhos. A gente sabe que o momento não é propício, não é adequado, o clima nosso intenso, úmido, e por muitos dias chuvoso, acaba que danificando e muito o acesso às propriedades através das estradas rurais, mas nós intensificamos assim que o tempo permite, melhoria considerável nas estradas com colocação de material, preparando açudes nas propriedades, já disponibilizamos cisternas, 13 cisternas no interior do município. A gente sabe que tem a situação de falta de água. Essa semana, os responsáveis pela Corsã estiveram no distrito de Matarazzo fazendo um levantamento técnico sobre as questões de água no distrito, e a gente também, durante essa semana, fez, junto com a equipe de saúde do trabalhador, uma palestra voltada ao segmento rural, sobre equipamentos de proteção individual, sobre os cuidados com a saúde mental no meio rural, a importância da prevenção de acidentes, a promoção de técnicas. Nós temos o programa do milho 100% em atividade, e outros tantos que o município tem desenvolvido e vai desenvolver. Nós fomos habilitados, contemplados, melhor dizendo, na consulta popular de 2025 para aquisição de produtos da agricultura familiar, e nós já estamos em vias finais de regularização dos documentos, e com recurso disponível na ordem de R$120 mil para fomentar, adquirir os produtos, proporcionar aos pequenos agricultores a comercialização direta dos seus produtos, e aqui a destinação entre os três restaurantes comunitários, entre o Lar São Francisco, o Lar de Idosos, entre o Hospital Santa Casa, e as necessidades que a estrutura administrativa também dispõe, esse recurso chega em boa hora.
2: Ou seja, nós temos aí boas notícias sempre para trazer. Bom, doutor Ricardo, a gente sabe, né, que a agenda sempre fica à disposição do amigo e o tempo também aí sempre urge, como a gente fala. E nesse cenário, nessa sexta-feira, a gente sempre fica à disposição para falar, contextualizar e trazer principalmente essas pautas de relevância à nossa comunidade. E como mencionamos aí, a gente está no período de defesa eleitoral por aí ordens e legislação da Justiça Eleitoral, muitos conteúdos aí vão ser restritos por conta, então, dessa vigência, mas aqui dentro das nossas dimensões radiofônicas, a gente sempre vai trazer essa informação, utilidade pública, além disso, a boa notícia, a nossa população em primeira mão. Doutor Ricardo, dito isso, quero deixar a palavra à sua disposição, agradecer pela disponibilidade, o carinho, principalmente com a nossa audiência, essa que nos acompanha, e é claro, sempre deixar as portas abertas para voltarmos a conversar e também falar um pouco sobre as pautas da nossa administração pública em Pedro Osório. Então, deixa suas considerações para a nossa população de Pedro Osório, que nos acompanha aqui, Pedro Osório e toda a região de cobertura da Portal FM.
1: Eu que agradeço o espaço, a oportunidade, Celestino, ouvintes, internautas que nos acompanharam. Um dia importante em tempos de dificuldade financeira nacional. Nós conseguimos quitar a primeira parcela do 13º, injeção de R$592 mil na economia, nos cofres dos servidores públicos. E também tivemos hoje uma reunião importante no DENIT em Pelotas, para tratar do trevo de acesso a Pedro Osório. A gente sabe que a estrutura atualmente existente tem apresentado vários acidentes naquele local, e nós fomos pedir, junto com a Câmara de Vereadores, melhorias, reformas. Então, eu agradeço o espaço, também reforço que nós não fizemos menção aos parlamentares, aos gestores a nível estadual e federal por força de vedação da Justiça Eleitoral, mas a gente segue o trabalho intenso, eu e o Davi, toda a equipe de gestão, sempre à disposição da imprensa, especialmente da Rádio Portal Sul FM e do amigo Celestino Garcia, que faz um extraordinário serviço nos microfones da Rádio Portal. Muito obrigado, deixo um convite aos amantes do esporte que acompanhem no final de semana no estádio do Concórdia, no estádio Major Braga, em Cerreto, a avaliação técnica do Grêmio Atlético Farroupilha, sábado e domingo, e aos simpatizantes de São João, que nós possamos nos encontrar no domingo na Escola Municipal Getúlio Vargas, no bairro Brasília. Obrigado. E um bom final de semana a todos.
2: Doutor Ricardo Alves, o nosso prefeito Ricardo Alves, aqui na tarde da Portal, 4h25.
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0: 4:28.
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2: Por aqui na Rádio de Bem com a Vida, nos 87,9 da Portal Sul FM. 16 graus é a temperatura. Uma ótima sexta-feira para você, onde tu estiver, a boa companhia da 87,9 para toda a região de cobertura da emissora. Sabe que é sempre bom demais ter a tua companhia. Olha, em vez de nosso time sair de campo, daqui a pouquinho passo já a guarda para o companheiro Sérgio Alexandre, que assume a programação. Dito isto, voltamos na segunda-feira, na boa companhia da Portal CFM. O amigo Celestino Garcia fica por aqui. Beijos e abraços a todos. A gente volta a se falar por aí. Até mais. Tudo de bom. Tchau.

0: 4h40.
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você mais um dia. Mais um dia que eu desejo do fundo do meu coração, que seja de alegria, que seja de paz, que seja de amor, que os espíritos de luz, que Deus, nosso grande Pai, esteja sempre com a sua mão poderosa, protegendo a tua casa, a sua família e as pessoas que você ama. Eu estou convidando você para esse mundo maravilhoso que existe. Esse mundo, gente, espera por você. É um mundo de amor, de felicidade, de paz, onde não existe tristezas. Gente, nós temos que fazer das tristezas alegrias a mais. Olha, deixa pra lá quem magoou você. Esquece quem fez você sofrer. Esquece quem fez você chorar. Há um mundo tão bonito esperando você. E o tempo, amigo e amiga, ele é implacável. Ele não para. E o mundo, gente, ele não vai parar porque você tá triste. Então deixa essa tristeza pra lá. E se ela quiser chegar de sai pra lá, tristeza, faça coisa ruim. Há um mundo maravilhoso e tá esperando por você. Esse mundo maravilhoso que espera por você, amigo. Que espera por você, amiga. E eu estou te convidando para nossa mensagem do dia.

0: Deus. Ele sabe que você está cansado. Ele sabe que você já fez o seu melhor. Ele sabe que você se sente incerto quanto ao futuro. Mas Ele vê você. Ele vê que você não desistiu. Ele tem um plano preparado para você. Ele lutará por você. Acalme-se. Tenha fé e você não precisará lutar com as próprias forças. Deus removerá do seu caminho as pessoas que não estão certas. Deus, Ele abrirá portas que você não consegue abrir e transformará a sua situação. Se você confia em Deus, prepare-se. Ele está preparando a grande virada na sua vida. Tenha fé.
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1: Sempre contando comigo. Aqui é Sérgio Alexandre, o teu amigão. E juntos, gente, nós vamos até às 18 horas. Gente, sextou. Hoje é sexta-feira, começo de final de semana. Ô, meu Deus do céu, todo mundo preparado. Bacana o final de semana, gente. Bacana, ele chegou. Sextou. E eu quero uma sexta-feira maravilhosa em tua vida. Quero uma sexta-feira de amor, de paz, de ternura, de compreensão, de resiliência, de muitas coisas boas para você. Obrigado pelo teu carinho de estar ligado conosco.
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1: Aí eu me lembrei do cara que falou bonito, né? É muito o cara falando, né? É porque nós aqui, você está conosco. E o cara disse, puxa vida, achei tão legal, você falou tão bonito conosco. Diz ele, mais claro, porque conosco ninguém podosco. Deus, estragou tudo. Olha, gente, sabe por que que às vezes eu fico quieto, não falo nada nos lugares que eu estou? Porque um burro de boca fechada passa por inteligente. Estamos aqui em nome dos grandes anunciantes do rádio. O Show do Gordo, ele tem a chancela publicitária do Mercado Central.
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1: 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E nós começamos o nosso programa. Gente, o nosso programa hoje tá assim, ó. Vou contar pra vocês. Sabe aqueles sambas gostosos que a gente dançava no passado, lembra? Hoje nós vamos lembrar alguns deles através do nosso programa. Começamos com Eliana de Lima. Volta pra ela.

0: Ana de Lima dos bons tempos, volta pra ela, sucesso aqui.
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0: Continuamos por aqui com o nosso Show do Gordo, dizendo obrigado, amigo, dizendo obrigado, amiga, pela sua audiência, por estar comigo, você nos bairros, você na Baixada, você no centro, você no caminhão, você no carro, você no táxi, você no aplicativo. Obrigado pelo teu carinho. Bom demais saber que você me ouve. 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E não precisa dizer mais nada. Alô, Cristina e Nessi, abraço para Cristina, para Nessi, que estão sempre ligadas com a gente. Coração, coisa boa, diz que elas se divertem na beira do rádio, elas dançam, elas riem, bacana, e eu feliz daqui. Cristina e Nessi, Deus abençoe vocês, sempre com muita saúde, paz e amor. Olha, gente, deixa eu rodar mais sucesso. Hoje é só aqueles sambas dos bons tempos. Rapaz, e vocês não têm ideia. Hoje eu já tô meio destrenado, mas eu dançava um samba, rapaz. Que lajota 20 por 20 era salão grande. Oh, meu Deus do céu. Vamos rodando sucesso. Benito Bonito, Benedito de Paula, as Borboletas, o sucesso!

de Paula. As borboletas, ou proteção às borboletas. O nosso imperador friburguense. Ele recebeu este título porque ele é de Nova Friburgo, Rio de Janeiro. Benito de Paula, sucessos do passado, aliás, sucessos que não passam nunca. A hora certa é 17h20. Alô, Carlinhos e Maria Isolina, meus amigões, aquele abraço para vocês. Outro abraço muito especial é ao Jacaré e esposa, que estão sempre nos ouvindo. Forte abraço. Obrigado pelo carinho também, você, amigo, que está sempre conosco, ligado no nosso show. Juraci Carmen, na 1º de maio, aquele abraço para você. A minha amiga Mara Mota, que também não perde um programa nosso. Meu amigo Beto Lima. Alô, Beto Lima, cara bacana, goste mais do Beto. Ah, sorriso nos lábios, boa conversa. Alô, Beto Lima, abraço pra você. Obrigado por me assistir. Olha, muito obrigado também ao meu amigo Zé Erechim. Rapaz, Zé Erechim, um cara bacana. Boa conversa, maneiro, calmo, tranquilo. Alô, meu amigo Zé Erechim. Olha, gente, deixa eu rodar mais música pra você que se liga com a gente. Vamos rodar mais música para você que se liga no nosso show. 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
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Um forte abraço a você que me ouve, a você que me ouve no carro, a você que me ouve no ônibus, a você que me ouve no caminhão, a você em casa. Com frio, é, tá tapando o pescoço aí, tá frio, mas tá bom, tá frio, mas tá bom. Vamos lá, deixa eu rodar música. Rapaz, eu tô com uma música aqui, naquele tempo eu era até bonita. É, olha, gente, Luiz Américo cantam a música, e é verdade mesmo, viu, rapaz? Eu tô que nem o filho da véia, não pego nada. Nem resfriado, tio, não pega. Oh, meu Deus do céu. Sabe qual é o meu apelido? Sabe qual é o meu apelido? É rodo sem borracha, não pega nada. É fazer o quê? Mas deixa, Deus tá vendo. Deus tá vendo. Deixa eu rodar um sucesso pra você. É Luiz Américo, o filho da véia.

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0: É eu, gente. Juntos nós vamos até às 18 horas. Hoje, gente, só com aqueles sambas bons do passado.

0: hora certa é 17h30, ou o famoso 5h30 da tarde.
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0: E por aqui nós vamos, é sucesso em cima de sucesso. Aqui nós não perdemos tempo. O pessoal ficou me zoando aqui na rede social que eu sou rodo sem borracha. É mesmo, rapaz. Tio é rodo sem borracha, não pega nada. Mas deixa Deus tá vendo. Numa hora dessas chove na minha horta. 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

0: 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Mas olha quem chegou aqui, pra me visitar. Obrigado, Lúcia, pela visita. Senta aí, menina. Isso, pega o microfone 2. É, o 2. Tá bom? Ô, Lúcia, eu tô sabendo que tem uma grande festa aí, domingo no Clube Recordar é Viver. E eu quero que você faça um convite pro pessoal. Alô, Lúcia!
1: Olá, amigos, tudo bem com vocês?
0: Tudo legal!
1: O Clube Recordar é Viver convida vocês para o grande retorno de Os Reis do Bailão.
0: Opa!
1: De Arroio Grande.
0: São bons!
1: Neste próximo domingo, às 18 horas.
0: Estamos lá!
1: Venha reviver grandes momentos e dançar a noite toda com todos os ritmos.
0: Entre,
1: uma noite especial feita para você dançar, rever os amigos e curtir muita música boa.
0: É comigo mesmo.
1: Não fique fora deste grande baile. Esperamos vocês.
0: Eu tô lá sim, obrigado, Lúcia. Rapaz, mais um grande baile pra gente ir, pra gente se divertir. A valer! E você, amigo, já vai preparando a fatiota. Eu sou do tempo da fatiota. Preparava a fatiota para ir pro baile. Que delícia! Eu me lembro, rapaz, eu me lembro que tinha os bailes do suéter. Não é? Tinha o baile da primavera, com a escolha da rainha da primavera. Ô, trem bom, rapaz. Ê, saudade. Sabe, gente, eu fico pensando, por que que as pessoas têm pressa em crescer e envelhecer? Sabe por quê? Sabe o que que vocês vão encontrar depois que crescerem? Saudades do tempo, gente. Saudades do tempo que passou. É o que vocês vão encontrar depois.
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0: É verdade mesmo, gente, o que eu estou falando para você. É o que mais se encontra, sabia? É o que mais se encontra. Mas tudo bem, não tem problema. Somos felizes hoje também, mas lembrando assim, ó, aquelas músicas bacanas do passado, sabe? Aquelas músicas legais aí, ó, nós vamos rodando pra você. Ô, sucesso pra você que se liga com a gente. A boa música é Roberto Ribeiro.

0: gente, quem é que não gosta de carinho? Como dizia o meu querido amigo Zecão, até os cachorros gostam. É verdade mesmo. Carinho é bom demais. Onde tem carinho, a gente se afeiçoa e fica.
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0: Gente, é comigo até às 18 horas. 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

0: 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Gente, vou rodar sucesso pra você. Olha, o próximo sucesso que eu vou rodar aqui no nosso programa é de um cantor, o nome dele é Antônio Gilson Porfírio. Aí você vai dizer, mas ô Sérgio, não conhece esse cara não, rapaz. Conhece sim, ele é o AGP. AGP, ele ganhou este nome artístico pelas primeiras letras do nome dele. AGP chamava-se Antônio Gilson Porfírio, natural do Rio de Janeiro, Morro do Juramento, Zona Norte. Canta Antônio Gilson Porfírio, o nosso querido AGP.
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Marcou presença no show do gordo, Antônio Gilson Porfírio, o nosso querido AGP.

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1: Gente, a hora certa no nosso show é 17h50. 17h50. E agradecendo sempre a confiança e colaboração dos nossos anunciantes. E também, amigo, e também, amiga, vamos agradecendo também você, amigão, que me dá a honra da sua audiência. Luiz Airão, conta a história da mulher que achava que o cara era mané, mas o cara era lobo da madrugada.

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0: 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Rapaz, que eu gosto demais. Eu gosto demais desse samba. É a mulher que te foi tirar o cara pra mané e se ferrou. E assim vice-versa, né? Tem muito homem aí que quer tirar a mulher pra mané e acaba se ferrando. A coisa não pode ser assim, não. Coração dos outros não é brinquedo de ninguém.
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0: Claro que você pode contar comigo. Eu sou o Sérgio Alexandre, o teu amigão. E que... Puxa, que programa bom nós passamos juntos hoje. Ô, coisa boa, eu nem vi as horas passarem. Gente, final de semana. E eu quero que nesse final de semana e em todos da tua vida, que Deus esteja sempre contigo. Que a mão poderosa do grande Pai, ela esteja sempre protegendo a todos os teus de qualquer obra do mal. Que a mão poderosa do grande Pai esteja sempre sobre você, tirando do teu caminho tudo aquilo que possa vir a prejudicá-lo, afastando do teu caminho qualquer negatividade, qualquer obra do mal. A mão poderosa, maravilhosa do grande Pai se estende sobre a tua casa, sobre a tua família, desejando sempre as mais ricas bênçãos do céu. Obrigado pelo teu carinho. Eu volto segunda-feira com mais um show. E eu digo eu volto, sabe por quê? Porque o homem lá em cima é meu amigo e ele sabe que eu ainda tenho muita coisa a fazer por aqui. Deus te abençoe a ti, a tua casa e a tua família. A todos, bom final de semana. Mas olha aí, gente, devagar, pelo amor de Deus. Tá bem, gente? Olha, sem excessos, ok? Até segunda-feira, amigos e amigas do Show do Gordo. Encerramos o nosso show com Bete Carvalho. Olha aqui, gente, camarão que dorme, a onda leva.

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0: você que nos acompanha em todo o país.
1: Sexta-feira, 10 de julho de 2026.
0: Vamos ao destaque do dia na Voz do Brasil.
1: Meio ambiente.
0: Desmatamento na Amazônia cai em junho 30% em relação ao mesmo período do ano passado.
1: No Cerrado, houve queda de 5,3%, segundo dados do INPE, o Instituto Nacional de Pesquisas Espaciais. Luana Karen.
2: Os dados são do Sistema de Detecção de Desmatamento em Tempo Real, DETER, que emite avisos diários de desmatamento a partir de imagens de satélite.
0: Pesquisa Nacional vai avaliar a saúde dos brasileiros.
1: Entrevistadores do IBGE vão visitar 140 mil famílias. Graziele Bezerra.
3: Os entrevistadores do IBGE estarão identificados com crachá do Instituto, uniforme institucional e dispositivo eletrônico de coleta.
0: E hoje vamos falar sobre a Lei de Acesso à Informação.
1: Na plataforma Informa BR é possível fazer qualquer pedido de dados e políticas públicas federais.
0: Quem explicou pra gente como funciona a ferramenta foi o secretário da Controladoria Geral da União, Marcelo Vidal.
4: A partir de agora, todo e qualquer pedido de acesso à informação, ele deve ser feito pela plataforma Informa BR, que disponibiliza ao cidadão uma ferramenta onde ele pode fazer uma busca das informações que ele tem interesse.
1: Apresentação da Voz do Brasil hoje, eu, Mariana Jungmann e Luciano Seixas.
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1: Dados do Sistema de Detecção do Desmatamento em Tempo Real, o DETER, mostram uma redução na área degradada na Amazônia e no Cerrado.
0: A divulgação é uma rotina mensal de transparência do monitoramento por satélite da vegetação nativa.
2: Os avisos de desmatamento na Amazônia e no Cerrado recuaram em junho de 2026, comparado ao mesmo mês de 2025. Na Amazônia, os alertas de desmatamento somaram pouco mais de 297 quilômetros quadrados em junho de 2026, uma queda de 35% comparado ao mesmo período do ano passado. No acumulado de agosto de 2025 a junho de 2026, os avisos na Amazônia somaram 2.485 quilômetros quadrados contra quase 4 mil quilômetros quadrados registrados no intervalo anterior, uma redução de 37,2%. Os dados são do Sistema de Detecção de Desmatamento em Tempo Real, DETER, que emite avisos diários de desmatamento a partir de imagens de satélite. O coordenador do Programa de Monitoramento Biomas BR do Instituto Nacional de Pesquisas Espaciais, INPE, Cláudio Almeida, fala mais sobre esse sistema de alertas.
5: O DETER, ele tem essa coisa de que ele é feito de maneira muito mais rápida. O objetivo primário dele não é dar aquela área com precisão, é dizer para o órgão de fiscalização: olha, está ocorrendo um desmatamento aqui. Né? Então é importante que você. São milhares de alertas que são enviados por ano.
2: No Cerrado, os avisos de desmatamento caíram 5,3% em junho deste ano, comparado com junho de 2025. No entanto, de acordo com o Instituto Nacional de Pesquisas Espaciais, houve significativa cobertura de nuvens durante o mês, o que pode ter dificultado o mapeamento em determinadas regiões. Já no acumulado de agosto de 2025 a junho de 2026, os avisos de desmatamento no Cerrado somaram 4.689 quilômetros quadrados, uma queda de quase 8% comparado ao mesmo período anterior. Reportagem Luana Karen.
1: Minerais críticos são caracterizados pelo risco de escassez combinado com uma alta relevância econômica.
0: Eles são utilizados na fabricação de itens como baterias, computadores, celulares, painéis solares, turbinas eólicas e veículos elétricos.
1: O tema foi discutido hoje num encontro que reuniu representantes do setor produtivo, do governo e da academia.
6: Lítio, cobalto, níquel, cobre e terras raras fazem parte do grupo conhecido como minerais críticos. Eles são considerados estratégicos para alguns setores como tecnologia, defesa e energia. Com o aumento da demanda mundial, esses recursos ganharam maior importância econômica e geopolítica. Nesta sexta-feira, houve uma reunião entre representantes do governo, da academia e do setor produtivo para discutir diretrizes para o desenvolvimento da cadeia de minerais mais críticos no país, como detalhou a ministra da Casa Civil, Miriam Belchior.
7: Aprofundamos questões relacionadas ao contexto geopolítico e parcerias internacionais, o potencial minerário do Brasil nessa área e instrumentos de apoio ao setor, a transformação mineral e a sustentabilidade, em quais cadeias produtivas apostar, quais são as necessidades de ampliação das nossas capacidades tecnológicas e produtivas e também os instrumentos de financiamento e de viabilização econômica.
6: Um estudo sobre terras raras elaborado pelo Centro de Gestão e Estudos Estratégicos, divulgado neste mês no Rio de Janeiro, revelou que o Brasil tem capacidade de se destacar nesse mercado até 2040. Alguns dos minerais críticos são a base para viabilizar a transição energética e a expansão de tecnologias digitais, de celulares a carros elétricos, por exemplo. O tema também avança no Congresso Nacional, com uma proposta de criação de uma política nacional para o setor. Reportagem, Márcia Fernandes.
0: O Brasil enviou nesta sexta-feira uma nova remessa de insumos hospitalares para a Venezuela, depois dos terremotos que atingiram a cidade de La Guaira há duas semanas.
1: Foram enviadas aproximadamente 5 toneladas de materiais de uso médico, cirúrgico e para atendimento pediátrico.
0: De acordo com o balanço divulgado pelo governo venezuelano, pelo menos 3.889 pessoas morreram. Mais de 6 mil foram resgatadas com vida e o número de feridos ultrapassa os 16 mil.
1: E logo mais, retornam da missão de apoio humanitário equipes brasileiras da Defesa Civil, do Corpo de Bombeiros, da Anatel e militares que atuaram no hospital de campanha em La Guaira.
0: A aeronave da Força Aérea Brasileira está prevista para desembarcar às 8 horas da noite na base aérea de Brasília.
1: E no início da tarde, o presidente Lula conversou por telefone com a presidente designada da Venezuela, Delcy Rodrigues.
0: De acordo com nota enviada à imprensa, os dois líderes trataram das perdas humanas e materiais provocadas pelos graves terremotos que assolaram o país.
1: A presidente da Venezuela agradeceu a ajuda humanitária enviada pelo Brasil e informou que as buscas pelas vítimas seguem em curso.
0: A líder venezuelana destacou ainda que se prepara para a difícil tarefa de reconstrução das áreas atingidas, em especial as moradias das famílias desabrigadas.
1: Vale recarga do mês de julho do programa Gás do Povo está disponível para as famílias beneficiárias.
0: Confira quem pode receber e como acessar o benefício.
8: Famílias inscritas no CAD Único com renda familiar mensal de até meio salário mínimo por pessoa podem ter direito à recarga gratuita do botijão de gás do programa Gás do Povo. O pagamento ocorre sempre no dia 10 de cada mês, inclusive quando a data cai em fins de semana ou feriados. Para ter acesso ao benefício, é preciso ter pelo menos duas pessoas no lar e renda de até meio salário mínimo por pessoa. Estar com as informações do Cadastro Único atualizadas nos últimos 24 meses e nenhuma pendência no CPF também são critérios obrigatórios para acesso ao programa. O benefício varia conforme o número de integrantes da família. Casas com duas ou três pessoas recebem um vale a cada 3 meses, enquanto famílias maiores recebem a cada 2 meses. Quem não tem celular ou internet pode usar o cartão do Bolsa Família, o cartão da Caixa ou informar o CPF na maquininha azulzinha nos pontos autorizados. A iniciativa prevê a recarga gratuita do botijão de gás de 13 quilos para famílias de baixa renda. Vale lembrar que não estão inclusos os custos do vasilhame e do frete. A consulta do benefício e das revendas pode ser feita pelo aplicativo Meu Social Gás do Povo, pelo portal Cidadão e pelo Disque Social 121. Para mais informações, acesse gasdopovo.mds.gov.br. Thaís de Araújo para a Voz do Brasil.
1: Busca centralizada de dados públicos federais com auxílio de inteligência artificial.
0: Onde qualquer cidadão pode solicitar informações aos órgãos públicos com uma única ferramenta.
1: Essa é a proposta da plataforma InformaBR, lançada pela Controladoria Geral da União para atender aos pedidos relacionados à Lei de Acesso à Informação.
0: Nós conversamos com o secretário nacional de Transparência e Acesso à Informação em Exercício, Marcelo Vidal, sobre a nova ferramenta e os direitos do cidadão à transparência de dados públicos. Acompanhe.
1: Olá, secretário, bem-vindo à Voz do Brasil. Antes da gente falar diretamente sobre as novidades do Informa BR, eu queria começar explicando para os nossos ouvintes sobre a lei de acesso à informação, que é o que está na base dessa mudança que a gente vai tratar hoje aqui nessa entrevista. O que, que prevê essa lei? Como que o serviço público atende essa demanda atualmente?
4: Olá. Mariana, olá, Luciano, é um prazer para a gente estar aqui. Bom, a lei de acesso à informação, ela vem, na verdade, regulamentar um direito fundamental do cidadão que está previsto lá no inciso 33 do artigo 5º da Constituição, que diz que todo e qualquer cidadão tem direito a ter acesso a informações públicas produzidas pelos órgãos da Administração Pública Federal. Então, ela traz uma inovação muito grande, que é o principal princípio dessa lei, que diz que a transparência é a regra e o sigilo é a exceção. Além disso, o que a LAI traz para o cidadão? Ela traz já o direito de, sem que ele precise pedir informações, os órgãos têm a obrigação de publicar em suas páginas na internet algumas informações de interesse coletivo. Para além disso, ela traz também o direito do cidadão em fazer um pedido de acesso à informação. E em cima desse pedido de acesso à informação, que pode ser feito por qualquer cidadão, o órgão tem 20 dias para responder, prorrogado justificadamente com mais 10, e a partir daí o cidadão pode fazer esse pedido mesmo e principalmente sem que seja necessário ele justificar o que, que ele vai fazer com aquela informação. Então, essa é a nossa lei de acesso à informação, é essa lei que possibilita um controle social, que possibilita uma participação social mais qualificada e que é um dos principais pilares da nossa democracia.
0: A partir de agora, então, todos os pedidos de informações pela LAI, a Lei de Acesso à Informação, serão concentrados na plataforma Informa BR. É isso? As pessoas deixarão de procurar diretamente os órgãos responsáveis por aquela informação?
4: É exatamente. A partir de agora, todo e qualquer pedido de acesso à informação, ele deve ser feito pela plataforma Informa BR, que é uma plataforma que disponibiliza ao cidadão uma ferramenta onde ele pode fazer uma busca das informações que ele tem interesse para ver se elas já estão publicadas, e se não estiverem publicadas, ele pode aí sim fazer um pedido de acesso à informação dentro dos prazos regulamentares da LAI.
1: Agora, para isso, para fazer esse pedido ou consulta, a pessoa deve então usar a conta dela gov.br, né? O senhor pode explicar para a gente como é que funciona esse acesso?
4: Exatamente. Para acessar a plataforma e fazer um pedido, na verdade, para acessar a plataforma, ela é pública, mas para fazer um pedido de acesso à informação, o cidadão precisa se identificar, e ele se identifica por meio do seu login no gov.br. A plataforma, ela exige a conta no gov.br, que pode ser no nível bronze, que é o nível de entrada do gov.br, mas a gente recomenda fortemente que se utilize o nível prata ou ouro, porque muitas vezes o cidadão ele pede informações pessoais referentes a ele próprio, e aí somente com esse nível de acesso ele vai poder ter acesso a essas informações sem precisar ir até o órgão e comprovar que ele que está pedindo aquela informação é o proprietário daquela informação.
0: Agora, secretário, o governo possui outra plataforma, que é o Fala BR, focada exatamente no serviço de ouvidoria. O senhor pode explicar a diferença entre as duas?
4: Perfeito, exatamente. A administração também tem o sistema Fala BR. Até então, todos os pedidos de acesso à informação, como as manifestações de ouvidorias, eram feitas por meio desse sistema, mas a partir do dia 29 de junho passado, todos os pedidos de acesso à informação migram para essa nossa nova plataforma, o Informa BR. Continua sendo feito no Fala BR aquelas manifestações de ouvidoria, e aqui eu estou me referindo àqueles elogios, reclamações, denúncias, elas continuam sendo feitas na plataforma Fala BR. Agora, os pedidos de acesso à informação, eles passam a ser feitos pelo Informa BR, porque são públicos normalmente diferentes que fazem uso dessas duas plataformas. E é interessante também a gente ressaltar, Luciano, porque assim, se A lógica do serviço, desses dois serviços, e aqui é bem interessante a gente trazer isso para que o ouvinte possa entender, nós estamos trabalhando com a ideia desses dois serviços trabalharem de forma muito integrada, muito harmônica, com plataformas, inclusive visualmente, muito parecidas. Agora, dentro da ideia e do contexto de que, pelo Fala BR, o cidadão fala, ele reclama, ele pede manifestação, ele denuncia. E pelo Informa BR, ele pede informação que o governo vai informar. Então, daí vem o nome Fala BR e o nome Informa BR.
1: Já são autoexplicativos, né? Secretário, a gente sabe que qualquer cidadão pode usar o Informa BR, mas é mais comum que a lei de acesso à informação seja utilizada por pesquisadores, por jornalistas, né? Se a pessoa quiser fazer um pedido no Informa BR, ela tem como checar se aquela dúvida, aquele pedido que ela está fazendo, já foi feito antes? Isso fica disponível publicamente? Quer dizer, se já foi alvo de uma consulta, existe uma base de dados pública? Como é que funciona isso?
4: Então, Mariana, exatamente essa é uma das grandes inovações que a gente traz com essa nova plataforma Informa BR. Porque nessa plataforma, o cidadão vai poder colocar numa ferramenta de busca se aquela informação que ele está precisando, se ela já está disponível proativamente. O que significa isso? A administração pública federal, ela tem algumas obrigações legais de, independente de um pedido de acesso à informação, de publicar algumas informações sobre a sua gestão. Além disso, hoje nós já respondemos, desde a entrada em vigência da LAI há 14 anos atrás, nós já respondemos mais de 1.600.000 pedidos de acesso à informação. E toda essa base também, ela está disponível já na internet para que seja consultada. Então, hoje, no Informa BR, uma das grandes inovações é que a gente traz uma tecnologia de inteligência artificial para que o cidadão, antes de fazer o seu pedido de acesso à informação, ele consulte se aquela informação já está publicada. E ao colocar isso na busca, a plataforma vai retornar para ele dizendo, olha, essa sua informação que você está pedindo, ela já está publicada aqui nesse endereço, e aí facilmente ele vai ter acesso àquela informação.
0: E no caso de informações sigilosas, mesmo assim é possível fazer o pedido de informação pelo Informa BR? Quais são os critérios para o pedido ser atendido, secretário?
4: Sim, na verdade, toda e qualquer informação pública pode ser objeto de solicitação. A questão das informações sigilosas e classificadas, ela tem que ser avaliada no momento da resposta do pedido. Então, assim, não cabe ao cidadão saber se a informação é sigilosa ou não. Ele pede a informação. Cabe ao órgão respondente verificar se aquela informação é uma informação que precisa ser protegida ou que tem algum sigilo. Lembrando que a própria LAI já traz algumas hipóteses de sigilo, principalmente em relação àquelas informações pessoais que dizem respeito à honra, à intimidade de alguma pessoa, mas também a gente tem várias leis que impõem sigilo a algumas informações, como a lei do sigilo bancário, a do sigilo fiscal. Então, no momento da resposta, cabe ao órgão verificar se a informação que está sendo solicitada, ela tem algum tipo de restrição. Lembrando que isso é um dever do órgão também. Então, assim, agora, também é um dever de quem está respondendo, ao negar uma informação com base em um sigilo, que ele expressamente explicite qual é o motivo, e esse motivo necessariamente tem que estar ou na LAI ou em uma norma, uma lei específica. Então, da mesma forma que é um dever do Estado entregar a informação, é um dever do Estado proteger aquelas informações que precisam ser protegidas. Agora, precisa estar sempre muito bem fundamentado e explicitado para o cidadão que está requerendo aquela informação o motivo pelo qual ela não é pública, não pode ser fornecida.
1: E tem situações também que pode ser fornecida parcialmente, né? Atendido parcialmente o pedido, ou seja, parte das informações são sigilosas, mas as outras não, e aí o pedido pode ser atendido parcialmente.
4: Perfeito. Excelente pergunta. Na verdade, o fato de ter parte de uma informação que esteja protegida por uma regra de sigilo não significa que o todo não deva ser concedido. Então, precisa ser feita uma análise se é possível fazer o tarjamento de alguma parte da informação do documento que está sendo solicitado, e aí sim, se tem partes que podem ser tarjadas e partes que são públicas, é dever do Estado entregar essa informação com a preservação daquela parte que é sigilosa, com o devido tarjamento.
0: Muito bem, nós conversamos com Marcelo Vidal, secretário nacional de Transparência e Acesso à Informação em Exercício. Muito obrigado, secretário, por sua entrevista aqui à Voz do Brasil.
4: Muito obrigado, e é um prazer estar aqui com vocês.
1: Conab, Companhia Nacional de Abastecimento, alerta para tentativas de golpe registradas em diferentes regiões do país.
0: Pessoas estão se passando por representantes da Conab e prometem doações de cestas de alimentos, pescado e kits de irrigação mediante cobrança antecipada de valores, como supostos custos de transporte.
1: O presidente da Conab, Silvio Porto, informa que a companhia não cobra qualquer valor para a entrega de alimentos ou insumos e não solicita depósitos, transferências ou pagamentos para participação em seus programas.
9: Não há cobrança, isso chega de forma de doação. Então é muito importante que essas organizações fiquem atentas. Caso recebam esse tipo de demanda, tentem identificar quem está fazendo, em nome de quem, ou o número de telefone, enfim, de contato, de WhatsApp, e façam a denúncia por meio da nossa ouvidoria, busquem os nossos canais aqui pelo nosso site, pode ser também pelas nossas superintendências regionais, e também denunciem nas polícias. Levem isso, registrem boletins de ocorrência.
0: Caso receba esse tipo de abordagem, entre em contato com a Conab pelo telefone 61-3403-4575 ou pelo e-mail ouvidoria@conab.gov.br.
1: Entrevistadores da Pesquisa Nacional de Saúde já começaram a visitar domicílios em todo o país.
0: O levantamento reúne informações sobre as condições de saúde da população e nesta edição contará também com coleta de sangue e urina em parte dos participantes.
10: Qual é o peso médio da população brasileira? Quantos têm anemia ou algum problema de saúde? E como está a saúde mental ou a prática de esportes no Brasil? Essas são algumas das perguntas que constam na Pesquisa Nacional de Saúde, que começou agora em julho e vai até 30 de novembro deste ano. Agentes do IBGE e do Ministério da Saúde vão visitar 140 mil famílias brasileiras para coletar informações sobre as características dos domicílios, perfil dos moradores e condições de saúde, como explica Mônica Marli, coordenadora adjunta da pesquisa.
11: Então a gente vai falar sobre alimentação, a gente vai falar sobre uso de álcool, a gente vai falar sobre fumo, a gente vai falar sobre sono, sobre bem-estar, também vamos falar sobre saúde da mulher, saúde da pessoa com mais de 60 anos também, saúde de crianças e adolescentes. Então é um perfil bem amplo da saúde e da saúde como um todo, né? Não só de doenças, a gente fala do bem-estar também.
10: O questionário individual será aplicado a um morador com 15 anos ou mais. Também serão verificados pressão arterial, peso e altura dos participantes. A pesquisa vai contar ainda com coleta de sangue e urina de cerca de 20 mil participantes com 35 anos ou mais, residentes em capitais e regiões metropolitanas. Os exames de sangue vão avaliar hemograma, perfil lipídico, hemoglobina glicada, creatinina, ácido úrico, sódio e potássio, além de sorologia para chikungunya e dosagem de chumbo e mercúrio. De acordo com Letícia Cardoso, diretora do Departamento de Análise Epidemiológica e Vigilância de Doenças Não Transmissíveis do Ministério da Saúde, os resultados vão servir para produzir indicadores relacionados a doenças crônicas e outros agravos à saúde, além de direcionar políticas públicas.
12: Muitas pessoas não conseguem o acesso ou não fazem os seus exames de rotina, tanto na frequência quanto na oportunidade que deveria fazer, e desconhecem situações de saúde, como, por exemplo, diabetes. Então, é muito importante que a gente tenha esse diagnóstico mais preciso. Essa informação ela é útil para compor o retrato do Brasil.
13: Os entrevistadores do IBGE estarão identificados com crachá do Instituto, uniforme institucional e dispositivo eletrônico de coleta. A identidade dos servidores pode ser confirmada pelo portal respondendo.ibge.gov.br ou pelo telefone 0800 721 8181. Reportagem Graziele Bezerra.
1: E essas foram as notícias do governo federal.
0: Uma realização da Secretaria de Comunicação Social da Presidência da República.
1: Com produção da empresa Brasil de Comunicação.
0: Fique agora com as notícias do Poder Judiciário e do Congresso Nacional. Boa noite, bom fim de semana.
1: A gente volta segunda. Boa noite.
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16: Em resposta ao STF, tribunais estaduais negam irregularidades nos pagamentos feitos a magistrados entre abril e julho deste ano. TST promove seminário de precedentes na Justiça do Trabalho. Para o STJ, é possível partilha amigável com divisão desigual dos quinhões hereditários. Boa noite, eu sou Walter Lima. Em resposta ao STF, tribunais estaduais negam irregularidades nos pagamentos feitos a magistrados. As informações são sobre os meses de abril e julho deste ano. Marcelo Della Libera.
17: Os 7 tribunais brasileiros negaram irregularidades nos pagamentos a magistrados após cobrança do Supremo Tribunal Federal. As cortes do Paraná, Rio Grande do Norte, Rio de Janeiro, Maranhão, Distrito Federal, Rondônia e Goiás responderam a um ministro Alexandre de Moraes, que exigiu esclarecimentos sobre o cumprimento do teto constitucional entre abril e julho deste ano.
16: Herdeiros podem dividir bens de herança entre partes diferentes, desde que sejam maiores de idade, capazes e haja cessão de direitos hereditários. Esse é o entendimento do STJ. Fátima Uchoa.
18: Um homem falecido deixou 2 irmãos como herdeiros, sendo um bilateral e o outro unilateral. Após o inventário, ambos fizeram acordo no qual o irmão unilateral receberia a maior parte dos bens. A Justiça de São Paulo recusou a homologação da partilha por entender que haveria renúncia parcial da herança, o que é vedado por lei. Mas a terceira turma do STJ considerou que o juiz deve verificar apenas se a vontade dos herdeiros foi manifestada de forma livre e regular, sem exigir que cada um receba a mesma parcela. Segundo a ministra relatora Nancy Andrighi, a partilha amigável prevista no Código Civil prestigia a autonomia dos herdeiros, exigindo apenas que eles sejam capazes, estejam de acordo com a divisão e sigam as formalidades legais.
16: Atenção, magistrados, servidores da Justiça do Trabalho e público em geral. TST promove seminário de precedentes na Justiça do Trabalho. O encontro é para debater os entendimentos consolidados que devem ser aplicados nos julgamentos de processos em todo o país. Mila Amaral.
19: O seminário está marcado para os dias 2 e 3 de setembro na sede do TST em Brasília. O evento faz parte da Semana Nacional dos Precedentes Trabalhistas 2026. O encontro vai debater a formação e aplicação dos precedentes judiciais, que são as jurisprudências definidas pelo Tribunal Superior do Trabalho, que devem ser aplicadas em todos os julgamentos semelhantes na Justiça do Trabalho. Os painéis serão presenciais, mas depois vão ficar disponíveis no YouTube. Já os cursos são exclusivos para os magistrados e servidores com direito a certificado. Então, se você tem interesse em participar, logo mais as informações sobre as inscrições e a programação completa serão divulgadas nos canais oficiais do TST.
16: Resolução do TST.
18: Estejam de acordo com
16: regras sobre ilícitos eleitorais e condutas proibidas nas eleições 2026. O objetivo é que a disputa eleitoral se dê em condições de igualdade. cidade, Fábio Ruas.
20: As diversas irregularidades são divididas em 6 grupos principais: abuso de poder, fraude, corrupção eleitoral, arrecadação de gastos ilícitos de campanha, captação ilícita de voto e condutas vedadas a agentes públicos. Para saber quais tipos de conduta caracterizam essas irregularidades, é só entrar no site tse.jus.br, acessar diretamente as resoluções ou a série de reportagens por dentro das eleições.
16: Justiça confirma a suspensão de novas licenças para Complexo Azulão, no Amazonas, até a realização de consulta prévia e estudos sobre povos indígenas. A ação foi proposta pelo MPF. Vanessa Pereira.
21: O Tribunal Regional Federal da Primeira Região, o TRF1, manteve por unanimidade a decisão que suspende as atividades e a emissão de novas licenças ambientais para o Complexo Azulão, empreendimento de exploração de gás natural da empresa Eneva S.A., localizado nos municípios de Silves e Itapiranga. A área é sobreposta ao território reivindicado como terra indígena Gavião Real. O TRF1 reafirmou que a ausência de homologação definitiva da terra indígena não afasta a proteção constitucional do território.
16: 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Uma boa noite, bom fim de semana e até segunda-feira.
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23: Eu sou Paula Groba.
24: E eu sou Ricardo Nakaoka.
23: E estes são os destaques de hoje do Jornal do Senado, que começa agora.
24: Sugestão de cidadão para simplificar tributação de profissionais liberais vira projeto de lei.
23: Projeto cria alerta nacional para ampliar buscas por pessoas desaparecidas.
24: Porte de arma para mulheres sob amparo da Lei Maria da Penha pode ser autorizado.
23: Boa noite.
24: Boa noite.
23: Uma ideia que nasceu da participação popular pode mudar a forma como profissionais liberais pagam impostos no Brasil.
24: A Comissão de Direitos Humanos aprovou uma sugestão apresentada no portal E-Cidadania para simplificar o regime tributário da categoria. O texto agora será transformado em projeto de lei. Repórter Patrícia Oliveira.
25: Um cidadão de Goiás sugeriu ao Senado a criação de um regime tributário simplificado para arquitetos e engenheiros que atuam como pessoa jurídica e não possuem funcionários. A sugestão recebeu mais de 20 mil apoios online e foi aprovada na Comissão de Direitos Humanos. O relator, senador Laércio Oliveira, do Progressistas de Sergipe, ampliou essa medida para todas as categorias de profissional liberal que trabalha por conta própria, chamado de microempreendedor profissional, ou MEP. Poderá optar pelo regime do MEP o profissional que tiver receita bruta anual de até R$ 120 mil, reais, com recolhimento mensal de 6% da receita bruta. A intenção é reduzir a burocracia, incentivar a formalização e diminuir a carga de impostos para quem atua sozinho na profissão. Como destacou na leitura do relatório o senador Jaime Bagatoli, do PL de Rondônia.
26: Os jovens profissionais que hoje operam na informalidade ou como pessoa física com carga tributária sufocante teriam uma porta de entrada viável para o mercado formal.
25: A sugestão aprovada será transformada em projeto de lei complementar.
23: E avançou no Senado um projeto que pode agilizar a regularização de áreas ocupadas irregularmente e melhorar as condições de moradia de milhões de brasileiros.
24: A proposta foi aprovada pela Comissão de Assuntos Econômicos e agora segue para a Comissão de Constituição e Justiça. O repórter Márcio Maturana tem os detalhes.
2: Mais de 5 milhões de domicílios no Brasil em 2022 estavam em assentamentos irregulares, como favelas, invasões, comunidades, loteamentos ilegais e palafitas, segundo o IBGE. Para enfrentar essa situação, a Comissão de Assuntos Econômicos aprovou um projeto que atualiza as regras de regularização fundiária para incluir novas diretrizes de reassentamento, planejamento urbano e de concessões urbanísticas. A proposta amplia a segurança de moradores em áreas de risco, facilita a regularização fundiária, permite maior participação da iniciativa privada, dá mais autonomia aos municípios, agiliza obras de saneamento e esclarece regras para evitar entraves na legalização dos espaços. O relator foi o senador Fernando Dueire, do PSD de Pernambuco.
3: Esses locais são marcados por ocupações desordenadas, falta de serviços públicos e infraestrutura inadequada, evidenciando a necessidade urgente de políticas públicas eficazes para regularização fundiária e melhoria da qualidade da moradia e, por conseguinte, da qualidade de vida das pessoas.
2: O texto de autoria do senador Chico Rodrigues, do PSB de Roraima, segue para a votação na Comissão de Constituição e Justiça.
23: E a Comissão de Agricultura e Reforma Agrária analisa um projeto que reduz o tamanho mínimo para o desmembramento de imóveis rurais. A proposta fixa esse limite em 5 mil metros quadrados, o equivalente a meio hectare. Hoje, a área mínima varia entre 2 e 5 hectares, conforme a região, e imóveis menores não podem ser registrados em cartório nem cadastrados no INCRA.
24: O relator da proposta é o senador Wellington Fagundes, do PL de Mato Grosso. Segundo ele, a mudança pode ampliar as oportunidades para as famílias que vivem no campo, estimular a geração de empregos, facilitar a comercialização da produção rural e contribuir para reduzir os conflitos fundiários.
4: Como relator, já tenho decisão de fazer um relatório favorável, porque tenho certeza que esse parcelamento de terras com 5 mil metros quadrados vai permitir geração de emprego, vai permitir paz no campo.
23: A Comissão de Segurança Pública pode votar o projeto de lei que autoriza o porte de arma de fogo para mulheres sob medida protetiva da Lei Maria da Penha.
24: A proposta, que já passou pela Comissão de Direitos Humanos, chega ao colegiado com a sugestão de que o porte seja transformado em posse, caso a medida protetiva seja revogada. Repórter Bruno Lourenço.
5: O projeto de lei altera o Estatuto do Desarmamento para garantir o direito ao porte de arma de fogo a mulheres sob amparo de medidas protetivas da Lei Maria da Penha. O texto também reduz a idade mínima para 18 anos, tanto para aquisição quanto para o porte de arma pelas vítimas. O senador Plínio Valério, do PSDB do Amazonas, explicou que a situação vivida por mulheres ameaçadas justifica a concessão do porte.
6: A medida se justifica pelo princípio da legítima defesa e pelo direito à vida, ambos garantidos pela Constituição Federal. Em situações extremas em que a ameaça à integridade física é clara e presente, a possibilidade de portar uma arma pode funcionar como meio de defesa eficaz em um momento de emergência.
5: A Comissão de Segurança Pública pode acrescentar dispositivo para determinar que, caso a mulher perca o direito de portar a arma na rua, em virtude do fim de medida protetiva, ela mantenha pelo menos a posse, a fim de preservar o investimento na aquisição da arma e munição e protegê-la em casa ou no ambiente de trabalho.
23: E a Comissão de Direitos Humanos aprovou a criação de um alerta nacional para ajudar a localizar pessoas desaparecidas. Só no ano passado, o Brasil registrou mais de 85 mil desaparecidos, uma média de 233 casos por dia.
24: Pelo projeto, operadoras de telefonia vão enviar alertas gratuitos aos celulares de pessoas que estiverem na região do desaparecimento, mobilizando a população nas primeiras horas das buscas. A proposta também prevê parcerias com aplicativos de mensagens e redes sociais e segue para a Comissão de Segurança Pública.
23: A senadora Zenaide Maia, do PSD do Rio Grande do Norte, fez um apelo para que a população doe sangue e alertou para a queda nos estoques dos hemocentros. Ela lembrou que uma única doação pode salvar e beneficiar até 4 pessoas. A parlamentar destacou que, mesmo após o fim da campanha Junho Vermelho, a necessidade de doações continua para garantir o atendimento a cirurgias, emergências, tratamentos contra o câncer e outros procedimentos hospitalares.
24: Zenaide Maia também ressaltou que, durante as férias escolares, o número de doadores costuma cair, enquanto a demanda por transfusões aumenta. Além disso, criticou a chamada PEC do plasma, que propõe autorizar bancos de sangue privados a comercializar plasma humano, o que hoje é vedado pela Constituição.
7: A doação de sangue não é transação, não é negócio, não é mercado, é um ato de fé e solidariedade da humanidade.
23: E uma nova lei sancionada garante mais segurança a professores da educação básica da rede pública que queiram investir na própria formação. A norma assegura licença remunerada para cursos de especialização, mestrado, doutorado, qualificação profissional e pesquisas na área de educação.
24: A medida foi aprovada pelo Senado em junho e teve como relatora a senadora professora Dorinha Seabra, do União do Tocantins. Segundo ela, a Lei de Diretrizes e Bases da Educação já previa o direito à licença remunerada, mas não definia quais atividades poderiam ser consideradas aperfeiçoamento profissional. Com a nova lei, essas hipóteses passam a estar expressamente previstas, o que traz mais segurança jurídica e reforça a valorização dos professores.
8: Trata-se de reconhecer que o professor não é apenas receptor de conhecimento produzido pela academia, mas ele também é agente capaz de produzir saberes a partir da sua experiência profissional.
24: Com edição de Paula Groba e trabalhos técnicos de João Lira, o Jornal do Senado fica por aqui. Acompanhe agora as notícias da Câmara dos Deputados. Boa noite.
23: Boa noite e um bom fim de semana.
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11: Deputados estudam considerar peso do veículo no cálculo do IPVA.
12: O projeto autoriza governos a comprar produto ou processo inovador.
11: Comissões avaliam ação nacional de enfrentamento ao capacitismo.
12: Boa noite. Avança projeto na Câmara sobre a Política Nacional de Enfrentamento ao Capacitismo. A repórter Júlia Lopes nos conta quais são as medidas.
13: A Comissão de Defesa dos Direitos das Pessoas com Deficiência aprovou o projeto que institui a Política Nacional de Enfrentamento ao Capacitismo. A proposta, apresentada pelo deputado Duarte Júnior do Maranhão, tem como objetivo erradicar a discriminação contra pessoas com deficiência e promover a inclusão social efetiva. Pelo texto, o conceito de capacitismo é associado à definição prevista na Convenção Internacional sobre os Direitos das Pessoas com Deficiência, que reconhece como discriminação por motivo de deficiência, direta ou indireta, toda ação que resulte na violação de direitos humanos, na exclusão social e na restrição do direito à cidadania. O Brasil tem hoje mais de 14,4 milhões de pessoas com deficiência, o equivalente a 7,3% da população com 2 anos ou mais. Segundo a 4ª edição da pesquisa Udiversity, 72% das pessoas com deficiência que procuram emprego afirmam já ter sido alvo de capacitismo no processo de contratação. Isso significa que 7 em cada 10 profissionais com deficiência relatam ter enfrentado discriminação na busca por trabalho. O deputado Duarte Júnior destacou a importância de conscientizar a população sobre o tema e ressaltou que a legislação brasileira já prevê a discriminação como crime.
27: É fundamental uma política de enfrentamento ao crime de capacitismo. E esse enfrentamento passa por uma sanção, uma punição que preenche o caráter punitivo, coercitivo e pedagógico para desestimular essa prática. O crime de capacitismo já é previsto pela Lei Brasileira de Inclusão, mas estamos apresentando aqui na Câmara Federal duas propostas que transformam crime de capacitismo, um crime hediondo e também um crime inafiançável e prescritivo.
13: A proposta também estabelece que o governo federal deverá implementar a política, além de adotar outras diretrizes, como a realização de campanhas educativas e de conscientização sobre o capacitismo, o incentivo à inserção de pessoas com deficiência no mercado de trabalho e em todos os setores da sociedade, além do fortalecimento da educação e da cultura inclusiva. Na opinião da deputada Érica Cocai, do PT do Distrito Federal, que participou da discussão, a acessibilidade e a inclusão precisam estar presentes em todos os espaços.
0: Então, portanto, se nós vamos assegurar uma cidade onde todos os nossos direitos possam ser contemplados e tenham espaços fartos para que eles possam serem efetivados, não é permitido que nós tenhamos a exclusão de determinados espaços da acessibilidade. A acessibilidade tem que ser em todos os cantos onde nós exercemos essa mágica condição humana.
13: A proposta, que busca reduzir a discriminação e ampliar a conscientização da população sobre os direitos das pessoas com deficiência, segue agora para análise na Comissão de Finanças e Tributação. Da Rádio Câmara de Brasília, Júlia Lopes.
1: Habitação. A Câmara promoveu audiência para discutir os critérios de seleção para o Minha Casa Minha Vida Rural. Hildo Rocha, do MDB do Maranhão, resume que foram priorizados municípios com menor índice de desenvolvimento humano, maior população rural e maior déficit habitacional.
12: Hildo Rocha também cita a ampliação dos investimentos em habitação rural e informa que cerca de 80 mil moradias já foram contratadas. O parlamentar acrescenta que 3 mil casas do residencial Mato Grosso, no Maranhão, devem ser entregues nos próximos dias.
1: Meio Ambiente. Carlos Gomes, do Republicanos do Rio Grande do Sul, comemora a aprovação do projeto que amplia os incentivos fiscais destinados à reciclagem para fortalecer a economia circular. A proposta aumenta o limite de dedução do imposto de renda para estimular novos investimentos.
12: O parlamentar afirma ainda que a lei de incentivo à reciclagem já viabilizou centenas de projetos em todo o país e que o aperfeiçoamento da legislação vai ampliar a captação de recursos. Carlos Gomes pede o apoio dos deputados para a aprovação da matéria.
1: Transportes. Comissão da Câmara dos Deputados aprovou uma proposta que muda cálculo do IPVA para considerar peso do veículo. A repórter Paula Bittar explica qual a diferença para o sistema atual.
14: A Comissão de Constituição e Justiça da Câmara aprovou uma proposta que altera a base de cálculo do Imposto sobre a Propriedade de Veículos Automotores, o IPVA, para considerar apenas o peso do veículo e não mais o valor de mercado. O texto também estabelece um teto para a cobrança do imposto. O valor total não poderá exceder 1% do valor de venda do automóvel. Além disso, a proposta autoriza os estados a criarem descontos para veículos menos poluentes. Atualmente, o IPVA é cobrado pelos estados com base no valor de mercado do veículo, calculado pela tabela FIPE, com alíquotas que variam entre 1% e 4%. O relator na CCJ, deputado Rodrigo de Castro, do União de Minas Gerais, apresentou parecer favorável à proposta, mas com uma mudança que retirou do texto o item que estabelecia um limite na despesa total anual do Congresso Nacional, das Assembleias Legislativas e da Câmara Legislativa do Distrito Federal, assim como dos Tribunais de Contas. Segundo Castro, esse item estabelecia parâmetros financeiros incompatíveis com a manutenção da autonomia administrativa e financeira dos entes federados. Mas o texto mantém um limite para gastos com propaganda institucional de todos os poderes e do Ministério Público de 0,1% da receita corrente líquida. Fica proibida a publicidade de caráter promocional ou pessoal. Com relação à mudança na arrecadação dos entes a partir de novas regras para o IPVA, o relator disse que a comissão que ainda vai analisar a proposta deverá se debruçar sobre o tema para avaliar os efeitos fiscais, federativos e orçamentários, inclusive quanto à eventual redução de receitas, a repercussão sobre a autonomia financeira dos estados e a necessidade de regras de transição capazes de preservar a continuidade dos serviços públicos. Logo no início da reunião da CCJ, o presidente da comissão, o deputado Leur Lomanto Júnior, do União da Bahia, disse que o debate é sobre a modernização do sistema tributário brasileiro.
17: É legítimo reconhecer que para milhões de brasileiros o veículo deixou de ser um bem de luxo há muito tempo.
15: para inúmeras famílias, representa instrumento de trabalho, fonte de renda, meio de transporte indispensável e condição para o exercício de atividades econômicas. Em um cenário de elevada carga tributária, é natural que o Parlamento seja chamado a discutir se determinados modelos de tributação continuam atendendo aos princípios da razoabilidade, da justiça fiscal e da capacidade contributiva.
14: Já o deputado Helder Salomão, do PT do Espírito Santo, disse que a comissão especial deverá encontrar uma solução para a redução na arrecadação. E ele também acredita que a mudança poderá gerar uma distorção.
16: O cara que tem um caminhão velho, pesado, vai pagar um imposto maior do que o cara que tem uma Ferrari.

0: da base de cálculo do IPVA para considerar apenas o peso do veículo e não mais o valor de mercado. Ainda precisa ser analisada por uma comissão especial que deverá ser criada para esse fim e depois segue para a apreciação do plenário, onde precisará ser votada em dois turnos. Da Rádio Câmara, de Brasília, Paula Bittar.
1: Previdência. Dr. Flávio, do PL do Rio de Janeiro, solicita aprovação de projeto de sua autoria que propõe o pagamento automático do salário maternidade pelo INSS logo após a apresentação do atestado médico ou certidão de nascimento.
2: Dr. Flávio afirma que o projeto reduz a burocracia e as longas filas enfrentadas pelas mulheres, evitando que muitas mães fiquem sem renda por 2 a 4 meses, justamente no momento de vulnerabilidade e aumento de despesas com o recém-nascido, como acontece hoje.
3: Desenvolvimento Regional.
1: Daniel Trezeciak, do PSDB, pede a liberação de 27 bilhões de reais da multinacional chilena CMPC em Barra do Ribeira, no Rio Grande do Sul. Segundo ele, a falta de conhecimento da realidade local e a burocracia travam a instalação da fábrica, que deve gerar mais de 12 mil empregos.
2: Uma ação civil pública do Ministério Público Federal questiona a falta de consulta a indígenas da região. Daniel Trezeciak defende, entretanto, o cumprimento da lei e o apoio ao maior aporte privado da história gaúcha para assegurar os trabalhadores e impulsionar o sul do estado.
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3: Votação.
1: A Câmara aprovou duas medidas provisórias, uma delas para subsidiar o custo do litro do diesel e a outra para ajudar na recuperação após as enchentes em Minas Gerais. O repórter Antônio Vital acompanhou a votação.
5: A Câmara dos Deputados aprovou duas medidas provisórias que autorizam o uso de dinheiro público para finalidades emergenciais não previstas no orçamento deste ano. Uma delas permite que a Agência Nacional do Petróleo, Gás Natural e Biocombustíveis, a ANP, use 10 bilhões de reais do orçamento para custear parte do preço do diesel, depois do aumento no mercado internacional provocado pela guerra entre os Estados Unidos e o Irã. Ao editar a medida provisória, o governo argumentou que o conflito tem o potencial de gerar um efeito cascata inflacionário, desabastecimento e comprometimento da atividade econômica. A medida provisória foi editada em março, 20 dias depois do início do conflito no Oriente Médio, com efeito imediato. Na prática, esse dinheiro está sendo usado para subsidiar 32 centavos por litro de diesel para os produtores e importadores do combustível, o que tem reflexo no custo final para o consumidor. O prazo para o subsídio termina no fim do ano, ou quando atingir um montante de 10 bilhões de reais. O deputado Tadeu Venere, do PT do Paraná, defendeu a necessidade de custear parte do preço do diesel.
6: Parte desses recursos vem justamente de um imposto, entre aspas, uma taxação sobre exportação, para evitar que nós tivéssemos uma disparada do preço do diesel. Lembrar que o diesel hoje movimenta praticamente 100% do transporte público. Lembrar que o diesel é responsável por mais de 80% de todo o transporte de carga no Brasil, seja ele rodoviário, seja ele ferroviário, seja ele por navios. Então é preciso que a gente olhe para esta medida que está sendo tomada como uma medida para proteger a população brasileira.
5: A segunda medida provisória aprovada autoriza o uso de 1,3 bilhão de reais para compensar danos causados pelas enchentes que afetaram em fevereiro a população de cidades como Ubá e Juiz de Fora, na Zona da Mata de Minas Gerais. Desse total, 500 milhões foram destinados à construção de 1.500 casas do programa Minha Casa Minha Vida. O restante será usado para custear ações para diminuir as consequências das mudanças climáticas, para assistência social e para financiar pequenas empresas da região. O deputado Hildo Rocha, do MDB do Maranhão, defendeu a importância dos recursos emergenciais.
3: É uma provisória importante que vem em socorro de Minas Gerais, da cidade, principalmente da cidade de Juiz de Fora, de Ubá, que precisava de atendimento, famílias que sofreram com as enxurradas, com as enchentes que lá tiveram durante já neste ano, e também ainda aqueles do Rio Grande do Sul que

0: precisavam de moradia.
1: As duas medidas provisórias foram enviadas para análise do Senado. Da Rádio Câmara de Brasília, Antônio Vital.
2: Agricultura. Daniel, do PT de Sergipe, é favorável a medidas emergenciais de apoio aos produtores rurais e preservação dos rebanhos. Ele informa que apresentou projeto de lei e indicações ao governo federal em busca de crédito para evitar prejuízos à economia regional.
3: João Daniel alerta para os efeitos das mudanças climáticas e da estiagem sobre a produção agropecuária no semiárido de Sergipe. De acordo com o deputado, a seca comprometeu grande parte da safra e ameaça a principal bacia leiteira do estado.
2: Economia. Florentino Neto, do PT do Piauí, defende projeto que autoriza a União a criar uma empresa estatal para atuar na distribuição de combustíveis e gás de cozinha. A proposta também permite ampliar a participação pública em refinarias e outras estruturas estratégicas para abastecimento nacional.
3: No entendimento de Florentino Neto, a medida fortalece a soberania energética e protege o país em situações de desabastecimento. Ele considera ainda que a iniciativa contribui para a estabilidade da oferta de combustíveis, além de proteger os consumidores contra aumentos abusivos.
2: Dimas Gadelha, do PT do Rio de Janeiro, defende a criação da Terrabras, empresa pública destinada à pesquisa, exploração e processamento de minerais estratégicos. A estatal atuaria em áreas ligadas a terras raras e outros insumos utilizados na transição energética.
3: O deputado argumenta que a medida fortalece a soberania nacional, estimula a industrialização e a agregação de valor no país. Dimas Gadelha conclui que o texto prevê ainda mecanismos para ampliar o controle estatal sobre cadeias produtivas consideradas estratégicas.
2: Ciência e tecnologia. Comissão aprova projeto para compra pública de produto inovador. A repórter Sofia Peçanha tem os detalhes.
4: A Comissão de Ciência, Tecnologia e Inovação da Câmara dos Deputados aprovou projeto que altera a Lei da Inovação para permitir que o poder público adquira produtos ou processos inovadores desenvolvidos com recursos de incentivo à pesquisa e ao desenvolvimento tecnológico. A proposta autoriza que contratos firmados pelo governo para atividades de pesquisa e desenvolvimento possam incluir cláusula que garanta a compra do produto ou processo inovador resultante desses projetos, inclusive nos casos de encomendas tecnológicas e transferências estratégicas de tecnologia. A deputada Maria do Rosário, do PT do Rio Grande do Sul, relatora na comissão, explicou que o objetivo é dar segurança aos investimentos em inovação.
5: Propõe resolver essa lacuna ao incluir dispositivo que trata da garantia de mercado para produtos e serviços resultantes de projetos contratados por meio de encomendas tecnológicas, conferindo previsibilidade e atratividade aos investimentos em inovação.
4: Segundo a justificativa, embora existam recursos públicos significativos aplicados em inovação por meio de editais de subvenção econômica e fundos tecnológicos, ainda não há mecanismos claros que assegurem mercado para os produtos desenvolvidos com esse apoio. Para a deputada Alice Portugal, do PSDB da Bahia, relatora na Comissão de Administração e Serviço Público, a mudança busca justamente superar essa limitação.
6: Esse dispositivo não tem sido amplamente aplicado, pois carece de mecanismos que garantam a continuidade dos investimentos e, consequentemente, o interesse do setor privado no desenvolvimento tecnológico como parceiro dos interesses públicos, traduzidos pelo avanço tecnológico do país a médio e longo prazo. É exatamente desse ponto que reside o objetivo dos projetos.
4: Os autores do projeto, a deputada Jandira Fegari, do PSDB do Rio de Janeiro, e outros parlamentares, defendem que, ao garantir a possibilidade de aquisição dos produtos desenvolvidos com recursos públicos, o texto amplia a segurança jurídica para empresas e instituições de pesquisa e fortalece a autonomia tecnológica do país. Atualmente, a Lei da Inovação estabelece mecanismos de fomento à pesquisa, mas não prevê de forma explícita a garantia de aquisição, pelo Estado, das soluções desenvolvidas. O projeto pretende fechar esse ciclo, fortalecendo a política de inovação e estimulando a consolidação de uma base produtiva nacional mais competitiva. Agora, o projeto que permite a compra pública de produto inovador financiado com recursos públicos segue para análise da Comissão de Finanças e Tributação. Da Rádio Câmara de Brasília, Sofia Peçanha.
2: Justiça.
3: Marcelo Moraes, do PL do Rio Grande do Sul, critica a operação realizada pela Polícia Federal na residência de Jair Bolsonaro por determinação do ministro Alexandre de Moraes. Para o deputado, a medida foi uma perseguição política e, segundo ele, não encontrou irregularidades.
2: Marcelo Moraes também questiona a atuação da Polícia Federal em outros casos envolvendo autoridades e familiares do ex-presidente. O parlamentar conclui manifestando solidariedade a Jair Bolsonaro e afirmando que o ex-presidente é alvo de perseguição política.
3: Termina agora o Jornal Câmara dos Deputados, produzido pela Rádio Câmara, com trabalhos técnicos de Everson Urani e apresentação de José Carlos.
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9: 8 horas.
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9: 8 e 1.

0: 8h31.
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0: 8h34.

0: 8h56.
1: Falcão, vamos recordar agora quando tudo começou para nós.
2: Vamos, Felipe. E foi exatamente aí que as portas do Brasil se abriram pra gente.
1: E é uma grande emoção ouvir os nossos amigos cantando assim.